0: 21h02.
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0: 21h24.
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0: 22h33.
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7: Maiara! 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

0: hein?
1: Que coragem.
0: Corajoso você,
1: cara. Isso é um descaso.
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2: 0:06.
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0: 5:38.
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0: 6:24.
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11: 6:39.
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1: 6:46.
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2: 6:59:40. Observatório Nacional. 6:59:50.
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0: 7:29.
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3: Hora certa.
4: 7 horas e 32 minutos.

Alô, amigos, bom dia. Estamos chegando com mais uma edição aqui do nosso Manhã de Sucessos. A partir de agora, a gente vai ficar com você até as 9h30 da manhã. É, hoje um pouquinho mais tarde. É, hoje não, acho que não tem o Tá Ligado, né? A gente vai prosseguir com a programação. Vai levando aí a programação até mais tarde hoje, tá bom? Bom dia pra você, fique ligado comigo e sucesso rolando pra você aqui na nossa programação. Lindo sucesso aí do Chico Rei Paraná, você vai curtir agora.

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2: Hora certa! 7:52.
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Beleza, a gente volta com você com a nossa programação, o nosso Manhã de Sucessos. Hoje para você, a gente vai ficar até mais tarde um pouquinho, né? A gente até mais tarde aí com a nossa programação, o nosso Manhã de Sucessos. Aqui para você, seu programa de todas as manhãs, aqui na 106.3 São Bento FM, a rádio que a cidade ouve, a rádio do seu coração, é a Rádio Sucesso.

0: Olha, você que já está ligado comigo, recebendo o nosso bom dia, é os nossos amigos ali no supermercado Arão. A galera ali no supermercado Arão, sempre ligadinha com a gente, sempre curtindo aí a programação. A gente agradece de coração aí pelo carinho, pela audiência. Continue com a gente, continue na sintonia do programa Manhã de Sucessos, aqui pela sua, pela nossa São Bento FM.
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0: É, o programa hoje assim tá desse estilo, sertanejão hoje, né? Sertanejão hoje o programa. É, a programação é do jeito que você gosta. E você ligado comigo, bom dia. Você ali na feira, o Nonato do Lanche, bom dia. O Santana da Lojinha também tá ligado com a gente, bom dia. É, Alcimar também na Rua da Feira, ligado com a gente, curtindo a programação. Bom dia, obrigado pelo carinho, obrigado pela audiência.
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0: É, o sucesso continua. Nelson Medi.

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Sucesso, né? Sucesso lindo aí do Chico Rei e Paraná, né? Linda música, lindo sucesso, você curtindo aqui com a gente na programação Manhã de Sucessos, aqui na sua, na nossa rádio, São Bento FM. 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Para quem está ligado comigo ali no São Benedito, no São Benedito é o seu André, a dona Joana, a Regina, o seu Pedro, né? É a dona Tibuça, no Beco do Cajueiro, a Lúcia Maria, Maria Bárbara, Felinho dos Fogões e Hortência. Sempre ligado com a gente. Sempre curtindo aí o melhor do sucesso, a boa música com a gente. 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

0: 8:26.
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0: Matheus, estamos de volta com a nossa programação. Até daqui a pouquinho, viu, gente? Até daqui a pouquinho a gente fica com você, tocando a música, tocando o sucesso, e você ligado com a gente, curtindo só as boas. A gente abraça você ali no Cruzeiro, no Mutirão Cruzeiro. Pessoa que está ligado com a gente, bom dia, obrigado. Os amigos também ali na Cidade Alta, a galera ligadinha com a gente, obrigado pelo carinho, bom dia. Os amigos também do São Roque, rapaz, a galera do São Roque ligado com a programação, muito obrigado pelo carinho, obrigado, continue com a gente. Os amigos ali no Alegre, rapaz, a gente vem voltando aí no Alegre, aonde está a galera ligada com a gente. Nossos amigos aí do Alegre, o meu amigo Agenor Farias, o cara da horta, rapaz, o cara deve estar na horta uma hora dessa, tá lá dentro da horta, cuidando lá dos legumes, né? É isso aí, o grande Agenor, bom dia. Bom dia também para meu amigo, meu irmão, professor Farias, ligadinho com a gente, curtindo o programa, bom dia. O Elias, bom dia. O Raimundo Santos também, bom dia. O Bijaco Zuza, o meu amigo Passarinho, bom dia. A Dulene e a Baicota, bom dia. Todos aí no bairro do Alegre, ligado com a gente, curtindo a nossa programação. Excelente dia para todos. Olha você ali no bairro do Mutirão, onde não está muito fácil, né, gente? Está no Mutirão, né? Mas bom dia para você que está ligado com a gente. Bom dia. Sentimentos aí à família que perdeu seu ente querido, né, rapaz? Mas é assim mesmo. Bom dia, o Vadinho. Bom dia, Dona Benedita. Bom dia, Vicente do Ar-Condicionado. Bom dia. Na Zaquilândia a gente tem a Dona Francinete e o seu Fernando. Bom dia, seu Fernando. Bom dia. Obrigado aí pelo carinho. Os nossos amigos mototaxistas sempre curtindo a gente através do aplicativo. Bom dia. É, tá com o celularzinho ligado, curtindo a São Bento FM. Bom dia. O Nielson na oficina Só Moto, ali na Avenida Evandro Sarney, e ali, frente à churrascaria Sabor na Brasa, né? Isso aí. Bom dia, Nielsen. Bom dia para todos aí da oficina Só Motos, na Avenida Evandro Sarney, centro da cidade. Bom dia. Obrigado pelo carinho, obrigado pela audiência. E a gente prossegue com a programação, trazendo mais música. 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
0: 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A gente vai prosseguindo com a programação, com o nosso Manhã de Sucesso para você, aqui na 106.3.

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6: Hora certa. 9:03.
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peguei gravações. Black CD, do que CD, Júnior Moral. Para papai, tudo isso. Cadê o caju, hein? Que vodka é aquela, hein, mano?

Beleza, né? Que é o nosso programa. Até daqui a pouquinho, nossa programação aqui na São Bento FM. E você ligadinho com a gente. Só de boa, curtindo hoje a programação que tá bacana, né? A programação tá beleza hoje pra você. Essa é do saudoso Luiz Gonzaga, né? Grande Luiz Gonzaga.

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0: 9:21.
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2: Pessoal,

0: Beleza, estamos chegando ao final do nosso programa de hoje. Queremos agradecer você pelo carinho, você que ficou com a gente até agora, o nosso muito obrigado. E amanhã estaremos de volta com mais um programaço para você. Bom dia, fiquem todos com Deus. Até amanhã, se Deus quiser. Tchau, tchau.
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0: 7:25.
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vocês. Quem tá chegando aí? O grupo Mais Quente.

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0: vem você também no meu balanço. Maravilhosos, bom dia. Vem, vem pro meu balanço. Vem sintonizar na 106,3. Vem curtir o Alta Voltagem.
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0: Todo mundo é feliz. Eu sou feliz, você é feliz. Mas me conta, já agradeceram? Já agradeceu a Deus pelo privilégio da vida? Já agradeceu a Deus por poder contemplar mais uma quinta-feira? Hoje é quinta-feira, seu menino, 24 de setembro de 2026. E muito prazer, eu sou a Flávia Diniz, te faço companhia a partir de agora até às 11 horas da manhã.
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0: Aqui todo mundo é refém do bem, como diz a letra da canção. 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
0: Vem, vem no meu balanço, vem pedir a tua música no 988-528-944. Peça a tua música, ofereça pra quem você quiser. Fique à vontade. Aqui você não pede, você é quem manda. Me faz companhia. Ah, olha, me faz companhia, viu? E bota aí os teus vizinhos também pra ouvir a 106. Pode apostar que a partir de agora tem muita música boa pra rolar na nossa programação.

daqui a pouquinho tem o nosso quadro Meu Amigo Pet, tem também o nosso giro de notícias, tem o nosso Dicas de Saúde em nome de Drogarias Ultra Popular, trazendo as melhores ofertas para você. 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

0: Começando os trabalhos ao som de Alê do Beat. 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
1: E você sabe que hoje, quinta-feira, né, é o que, menino? Hoje é dia da gente recordar canções que marcaram uma época, marcaram uma geração. E eu vou tocar sucesso de Cyndi Lauper. Não vou dizer o nome da música porque eu não vou enrolar a língua, meu inglês não é fluente. Então, ó, quando vocês ouvirem o som, vocês vão lembrar, tá? De Cyndi Lauper. E daqui a pouquinho tem biografia de artista. Pois é, daqui a pouquinho nós vamos, como hoje é quinta-feira, dia da gente recordar músicas que marcaram uma época, e ontem a gente começou a falar dos artistas que não estão mais com a gente, tá? Mas nós vamos trazer biografia de artistas que ainda estão com a gente, né, gente? Vamos falar também deles. Hoje temos um artista muito especial que já não tá mais entre a gente, tá? E daqui a pouquinho a gente vai fazer a biografia dele. Só sei que era um cantor internacional. Pois é, já já a gente traz. Mas antes, Cyndi Lauper. Volto já já.

0: Olha só, sucesso bem dançante de Cyndi Lauper. Não vou dizer o nome da música, Jeffersonei. Olha como este Jeffersonei é ousado. Tá curtindo a gente, né? Em qualquer ponto da cidade, no trampo, em busca aí dos seus passageiros pra levar pra Pinheiro e pra outros locais que você quiser, ele leva aqui. Ele é doido, ele leva mesmo, viu? Então, olha, dizendo que pra me fazer um curso de inglês, tu acha que a minha cabeça, num tempo desse... Ainda dá para estudar? Não dá. Se na época, Jeffersonei, eu não estudei, gazeava nas aulas para namorar e depois eu vi o resultado depois de 9 meses. Então, não dá mais para estudar aula de inglês. Olha, atenção jovens que estão me ouvindo, não aprendam isso que eu falei. Vão estudar, vão estudar. Não façam o que a turma do ano de 2004 da escola técnica 2003, 2002 fazia. Não façam isso. Estuda, não vão gazear para namorar, pelo amor de Deus. Baixo do sol, não importa de onde. E Jefferson, bom dia para tu. Olha os meninos lá na Kevin Moto Peças curtindo a gente. Bom dia, rapazes. Alô, Johnny. 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Vem no meu balanço. Vem pra 106. Vem pra melhor frequência do teu rádio. Daqui a pouco tem Marcos Paulo, o tal do Marcão Smith, né, gente? E o Rotação 106. Não sei o que está acontecendo com ele, que ele está chegando cedo agora. Incrível, quando ele está de carro, ele chega atrasado aqui no horário dele, né? Ou seja, chega 10h56. Quando ele está de moto, ele chega antes, 10h30, 10h40, ele já está por aqui, vocês acreditam? Não que eu goste de licute. Você em casa, no carro, no trabalho, curtindo a 106, bom dia! 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Olha, vou só chamar os meus apoios culturais, é só o tempo de eu tomar uma aguinha e volto já já, porque tem forrozinho das antigas pra tocar pra você, tá? Me diz o que que tu quer ouvir hoje. Ah, é o teu aniversário também? Parabéns pra você, felicidades, que Deus abençoe.
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1: É por isso que eu digo que quem não gosta de forró, bom sujeito não é, porque não sabe dançar, né, gente? E mais um forrozinho desse da nossa época, olha, não quero ser velhos, é da nossa época sim, é da tua época sim que eu sei, curtindo aqui o Alta Voltagem, gente, forrozinho desse é gostoso demais, e tem mais pra gente ouvir e recordar nessa manhã de quinta-feira no nosso dia de TBT. 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

0: 6:06. 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E já vai comprar o seu espelho. 10:06. Chegando sucesso de Limão com Mel. Volto já já.
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1: Alô, Dona Maria José, no bairro Outra Banda curtindo a gente. Oi, John. Também os meninos na Serraria do Camaleão curtindo a 106. Dona Maria Viana no bairro do Tupi. Também Dona Maria Luísa, seu Valdeci, Vadequinho, todos curtindo a gente. 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
0: 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Olha, eu vou trazer sucesso de um funk que é da nossa época, né? Como hoje é dia de TBT, esse funk é lá das antigas. Diferente dos funks da atualidade, das letras também, porque atualmente as letras dos funks, das músicas pops, né? São muito obscenas, né? Então é diferente, é um pouquinho diferente, né, gente? Não queiram dizer, ah, mas na época de vocês não tinham músicas... Era diferente o palavreado. Então tá aqui, ó. Bonde do Tigrão, quem é que lembra? Logo após, tem biografia do cantor Michael Jackson pra você. Volto já já. Ah, tem também o nosso giro de notícias e tem também o nosso quadro Meu Amigo Pet.
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É, hoje nós vamos falar um pouquinho do nosso rei do pop, Michael Jackson, menino. Pelo menos esse nome eu sei falar, né, gente? É no inglês. Nascido em 29 de agosto de 1958, em Gary, Indiana, Michael Joseph Jackson cresceu em uma família numerosa e musical. Desde cedo, o seu pai, Joseph Jackson, impôs uma rotina de ensaios implacáveis para os filhos. De Jackson, como vocalista, né, principal do grupo, formado com seus irmãos, Michael impressionava o público com sua voz madura, seu controle vocal impecável e sua presença de palco magnética. Em paralelo ao grupo The Jackson 5, lançou seus primeiros álbuns solo pela Motown na década de 1970, mostrando que tinha potencial para brilhar sozinho. A verdadeira transformação de Michael Jackson em uma estrela sem precedentes aconteceu quando ele se associou ao produtor Quincy Jones. Em 1979, o álbum que o consagrou no mercado adulto e pop contemporâneo, misturando disco, funk e R&B com maestria. O álbum mais vendido de todos os tempos em 1982, com estimativas que superaram 65 milhões de cópias, quebrou barreiras raciais na MTV com clipes revolucionários como Thriller, Billie Jean e Bet It. Oh, meu Deus, eu sabia que ia ter nome em inglês nesse documentário aqui. Em 1983, durante um especial na TV, Michael apresentou ao mundo o passo que se tornaria sua marca registrada, eternizando-o na cultura pop. Já em 87, olha, eu ainda não era nem nascida, Michael continuou a sequência de sucessos globais, emplacando 5 singles... Pois é, 5 singles, falei certo, consecutivos, no primeiro lugar de Billboard, no Hot 100. Tem que ter um nome em inglês. Oh, menino! À medida que sua fama crescia, sua vida pessoal se tornava cada vez mais reclusa e cercada de excentricidades. Da compra do rancho em Neverland até mudanças drásticas em sua aparência física devido a procedimentos estéticos e ao vitiligo, doença de pele que despigmentava o corpo de Michael. A partir de 93, eu já estava nascida, a vida de Michael Jackson foi profundamente marcada por acusações de abuso infantil. Embora tenha feito um acordo financeiro em um dos processos civis e sido absolvido de todas as acusações em julgamento criminal em 2005, as polêmicas mancharam permanentemente a sua imagem pública, geraram debates que perduraram até hoje. Nos anos anteriores à sua morte, Michael Jackson planejava um retorno triunfal aos palcos, com residência em Showtits em Londres, tá? Ensaiando intensamente para esse retorno, mas infelizmente no dia 25 de junho de 2009, aos 50 anos, Michael Jackson sofreu uma parada cardíaca em sua mansão em Los Angeles. Sua morte foi causada por uma intoxicação aguda de propofol, um anestésico cirúrgico administrado por seu médico pessoal, que mais tarde foi condenado por homicídio culposo. O impacto cultural de Michael Jackson é imenso. Ele redefiniu o conceito de videoclipe e influenciou gerações inteiras de artistas na dança e na música. E acumulou 13 prêmios Grammy, além de centenas de outras premiações.

Michael Jackson deixou 3 filhos e nenhum deles deu um neto para ele até o momento, né? Prince Jackson, que é o filho de Michael Jackson, nasceu em 13 de fevereiro. Paris Michael Catherine Jackson, nascida em 3 de abril de 98, é a filha do meio. Ela construiu uma carreira de destaque como modelo internacional e atriz. Já o primeiro que eu falei pra vocês, né, que foi o Michael Jackson Jr., ele se formou em administração e atua em projetos filantrópicos e de produção audiovisual. E Prince Michael Jackson II, originalmente apelidado de Blanket, nascido em 21 de fevereiro de 2002, é o filho caçula, nascido por meio de uma barriga de aluguel, cuja identidade não foi revelada publicamente. Ele é focado em produções cinematográficas e direção. Até agora, nenhum dos 3 filhos teve filhos, de modo que Michael Jackson não tem netos. Então, essa foi um pouquinho da biografia do nosso eterno rei do pop, Michael Jackson. E é impossível a gente falar de Michael sem tocar essa aqui pra vocês. Billie Jean, na volta tem o nosso quadro Meu Amigo Pet.

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2: E para você que ouve a nossa programação e divide a casa com um verdadeiro cantor de penas, chegou a hora do nosso quadro Meu Amigo Pet. Olha, sabe aquela calopsita ou periquito que alegra a sua manhã? Pois é, você sabia que eles conversam com a gente muito além do canto? Hoje a gente vai te dar dicas essenciais para garantir que o seu passarinho tenha uma vida longa, saudável e cheia de pique na gaiola ou solto pela casa com segurança. Então anota aí!

Olha só, vamos falar de asas e os cuidados que o seu passarinho tenta te dizer. Muitas pessoas têm aves em casa, claro, seja um periquito, tagarelo, uma calopsita charmosa ou um canário. Tem também a rosa, né? O louro. Mas, às vezes, desconhecem a linguagem corporal e os sinais que o pet dá sobre o humor e a saúde dele. Explicar como a variação no canto indica se a ave está estressada, entediada ou super contente. Muito comum em calopsitas, que adoram imitar sons. Sobre a alimentação, além de sementes. Mistura de sementes sozinha pode pode engordar muito a ave, sendo importante incluir frutas, legumes frescos e ração específica estruçada. E sobre o sol e o banho aí das suas aves, olha só. O banho de sol matinal é fundamental para a vitamina D. E como elas adoram tomar um banho leve com um borrifador de água, também é muito importante. Mas me conta, qual é o bichinho de pena que você tem em casa?

Olha, agora são 10 horas e 48 minutos. Gente, deixa eu trazer o nosso giro de informações para você. Olha, essa aqui me chamou bem a atenção. Um boi desgovernado causou correria na Avenida Beira Mar, no centro de São Luís, na noite desta quarta. O animal correu pela via, atingiu um homem próximo ao cais da Praia Grande, derrubou uma grade de proteção e caiu no mar. Imagens registradas pelos motociclistas por aplicativo Jonas na pista mostram o boi correndo pela avenida enquanto motoristas e pedestres alertavam as pessoas que estavam no local. Ao chegar às proximidades do cais, o animal atingiu a estrutura de proteção e derrubou uma grade metálica. Em seguida, acertou um homem e caiu sobre ele. A vítima sofreu ferimentos. Depois o boi caiu no mar e foi filmado nadando nas proximidades do cais da Praia Grande. Que situação, hein, gente? Um adolescente de 15 anos foi morto a tiros no bairro Alto da Moderação, em Buriti, no interior do Maranhão. Segundo a polícia, o crime aconteceu por volta das 20 horas, próximo a uma igreja. A corporação informou que recebeu uma ligação anônima relatando que uma pessoa havia sido atingida por disparos de arma de fogo. Operação da PRF resgata 59 animais silvestres e detém 14 pessoas. Sabe onde? No Maranhão, é claro.

Polícia Civil prende em Matões um homem condenado por estupro de vulnerável no Piauí. Aprontou no Piauí e vai se esconder no Maranhão. Olha só, bronca em dose dupla. Mulher tem carro roubado e após o veículo ser recuperado pela polícia, o veículo foi furtado de novo e da delegacia. Que situação, viu, em São Luís? Ex-namorada denuncia delegado por suposto assédio no Maranhão e câmeras da casa dela teriam sido retiradas durante a operação. Homem também é preso suspeito de tentativa de feminicídio com golpes de facão em Passagem Franca. Homem também é preso suspeito de participar de golpe com venda falsa de terrenos em Timon. E na nossa cidade, mais uma vez, uma noite de crimes, noite de violência. E um jovem veio a óbito, tá? O jovem foi encaminhado para São Luís, foi alvejado, ele foi encaminhado para São Luís. E infelizmente, tá? Na madrugada, ele veio a óbito, o jovem Gabriel. E o crime aconteceu ontem no bairro Mutirão. E mais uma vez a gente deixa, né? A gente lamenta mais um jovem que perde a vida. E a gente lamenta a falta de segurança no nosso município. E a gente deixa aqui o microfone da Rádio Somente FM aberto para as autoridades do município, tá? Para qualquer esclarecimento, para a sociedade sambentuense, porque, gente, está sendo um crime atrás do outro. Jovens indo embora, jovens perdendo a vida, famílias chorando. E até quando? Até quando a gente vai ter que falar sobre a segurança do nosso município? A educação é importante. Saúde? Com certeza. Infraestrutura? Também. Mas a nossa segurança, ela é fundamental. Então a gente pede para que o poder público, né, para o gestor, para os órgãos de segurança, se quiserem fazer algum esclarecimento, nós estamos aptos, tá, a receber vocês. E a gente só lamenta e a sociedade fica a cada dia mais apreensiva. 10 horas e 53 minutos. Ele já está por aqui. E eu me despeço de vocês. Antes, deixa eu abraçar a Wanda na Isaquilândia e também o Vando.

E eu me despeço, né, deixando sucesso de Júlio Iglesias, Fidele, pra minha querida Wanda, na Isaquilândia. Quase eu não dou alô dela e de Wando, né? Ei, Wando, quase. Mas foi só no quase, Wando. Curtindo a gente sempre, meus ouvintes fiéis, de todos os dias. Muito obrigado, viu? Pelo carinho de todo dia, muito obrigado pela sintonia. Então é isso, agora sim. Agora eu tô me despedindo de vocês, deixando Júlio Iglesias pra minha querida Wanda, lá na Isaquilândia. Fique com o Marcão Smith.

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7: Hora certa.
8: Bom dia. E a hora certa.
9: 11 horas e 4 minutos.
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1: Bom dia, galera. Bom dia, cidade. Pra você que tá aqui curtindo a nossa programação, a partir de agora tem eu, Marcão Smith, aqui na nossa 106,3 até as 13 horas. E hoje é quinta-feira, dia 24 de setembro. Agora são 11 horas e 10 minutos. E a gente tá começando pra você a partir de agora a nossa quinta romântica.
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2: Hora certa.
3: Bom dia e a hora certa.
4: 11 horas e 10 minutos.
1: É, e por aqui você já pode ligar no 988-528-944, chamadas e WhatsApp. E também tem um zap aqui do Rotação 106, que é o 9141-2862. 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E eu já vou começando por aqui na nossa 106,3, hoje a nossa quinta romântica. Vamos começando com ela, Débora Blandor, cantando música de Raul Seixas, A Maçã. Eu volto já já.
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0: É o Rotação 106 para você aqui em cima das 11 horas e 20 minutos, não é isso, reloginho?
1: Hora certa.
2: Bom dia e a hora certa.
3: 11 horas e 20 minutos.
0: E lá vamos nós com o alô da galera, a turma que fica ligadinha aqui com a gente todos os dias, curtindo aqui a nossa programação. A gente começa aqui com ele, Kiko do Rádio, né? Com eles, no caso, Kiko do Rádio e o Tchuco França, o homem das caixas de som. Tem também a turma da Casa da Farinha Amaral, a Célia e o Jocélia Arouxa, a turma da Singular Crédito, Johnny, meu amigo Tameu, no Salão do Tameu, os irmãos Ernildo Liberato, Gugu Zumbi Nega, Anderson e Ezequiel da Equatorial Maranhão, a turma aí do açougue do supermercado Arão, tem a dona Maria Helena, seu Felipe aí conhecido como Enxuto, Rodson Fulô e Ida, toda a turma aí da Carneiro de Freitas. Aqui no vizinho, bairro Tupi, tem ela, Claudete Manicure, a minha manicure oficial. Tem a dona Maria Viana e família, a turma da Marilu, Malharia e Comunicação Visual, Marilene, Micael, Silva, Micaela e ainda o gerente, a design, Adenilson. Na matriz tem a Dulcilene Farias, Nelson Farias, professor Miltinho, Ney Motorista, dona Ana, dona Trindade, Catita, aí na rua João Alves, dona Gilca, Gigi, Guilherme também, toda a turma do bairro Matriz. Lá no Porto Grande tem o Matoso, Marcos e Nhonhô, tem o Boy, tem o Ronildo aí no comercial Victor e Vitória. Na Isaquilândia tem o Cacá Pinturas Automotivas, tem o Jocélia Santa no comércio do Negão. Mutirão, tem a Anice Campos e o Rodrigo Giliardi, tem Juazeiro, JP do Piseiro, Fernandinho Abrão, José Joel, Dona Francisca, Arnaldo Silva e Dona Ana, toda a turma do bairro Mutirão. No São Cristóvão tem a galera da oficina e marcenaria do meu amigo Camaleão, tem o Alex, tem o Juneco, tem o Wellington Barbie, o Bertoldo aí na Carneiro de Freitas, tem a Josi, Nana, Heitor, o Professor Barco, Claudinho no Comercial Nunes, Restaurante Sabor Natural, Vanessa, Carlinhos e Marilene. No São Judas, tem o Hernandes da Água de Coca, aí na Felipe Conduru, Kelsinho Croix, da Kevin Motos, peças de serviço, tem a turma do Bahia, Espaço Relaxo, Tininho, Clenilson, né? É, aí tem o Matheus e a dona Lourdes, é o Clenilson, é o Clei Nogueira. Alô, Donato, curador e família, professor Soeiro, Antenor Eletricista e família, Zogol, Joel Soares, neto, filho de Filomena, Geraldina e Marcel no bar da Geraldina, Dejânio, aí filho do saudoso Djalma, meu pretinho, João Mecânico de Motos e sua filhota Cacau, também a Kiki, a Kélcia, Dulce e Kelé na Travessa da Boa Vontade, seu Vicente no comércio na Ponte do São Judas, a Lourdes na residência da família Farias e a turma da Farias Contabilidade, seu Zé Marcos da Rua 15 de Novembro, Wanda Barros e família, Volúnia, Ilânia e Matheus. Alô, família Costa!

0: Dona Diquinha, Mãezinha, Filho, Léo, Gilvan, Nato, Anderson, Seu Totó e Seu Pereque, toda a turma aí da família Costa. Lá no bairro Outra Banda tem Jefferson Ney, taxista, e Juan Wellenes e família, Jonas Carvalho no Lava Jato Carioca, Seu Antônio Capiroto aí na Orla, Seu Dino Pesque Pague Bela Vista, Ronald Doidinho no Lava Jato Bacanga, Beco Penha e Dona Jaqueline, toda a turma do bairro Outra Banda. Lá no Alegre tem a galera da barbearia JV, João Ronaldo, Alanzinho, Luan, tem Robinho, também Elite Películas, meu parceiro Albert, Auto Pinturas, Reforma, São Bento, Aluzuza, Restaurante Churrascaria do Chicão, no Seu Chico, aí em frente ao ginásio do Alegre, Valcar, Lanternagens, Pinturas e Funilaria, dos amigos Arlindo, Passarinho, Tonho, Francisco, Marquinhos, toda a turma aí na Valcar. No São Benedito tem a dona Lúcia Maria, o João Lobato, tem a dona do cinema, ainda a designer Denilson, a Ginuca no Clube Girassol, Paulo, Netinho e Lurdiane também, e ainda Edilson da banda Sonhos, Eliette, Fernanda, Ana, Cacá, Isabela no Quiola Costa, dona Regina e dona Joana na Rua do Jenipapeiro, dona Bárbara e seu Biné, pai dos meus amigos Sócrates, Carlão, Bibi, Décio, Dolores e Daisilene de São Luís, seu Antônio Brasil, ró, aí na Praça de São Benedito, Heleno, Marinalva, Roque, Maria, Nezinho, Dona Janice lá no São Lourenço. Na MA014 aeroporto tem o Neto Joe e o Rafael Pinturas na Joe Car, Dona Tertuliana aí no aeroporto, Cristina, Tatá e Matias, o Bado Tatá no aeroporto, Carlos Pacheco também aí no aeroporto, o homem da radiola, né? E também tem Zequinha Bolero. Em outros locais, cidades e estados, Maxwell e Bona Sonic na Cidade Alta, em Palmeirândia. Gilson Martins, Rodrigo aí, conhecido Rodrigo, morador lá do Oiteiro dos Regis. Marinheiro, Fatoca, Juju, seu Pedro, Dona Domingas e Luiz Mário lá em Ilha do Meio, Bacurituba. Dona Maria da Paz, o Cerejo, em Bacurituba. Bora de música, bora curtir agora Angela Rorô cantando Amor, Meu Grande Amor. Eu volto já.
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0: Bom dia e a hora certa.
1: 11:28.
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0: 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Bora curtir agora a Charlie Brown Jr. cantando Céu Azul. Eu volto já já.
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1: Hora certa.
2: Bom dia e a hora certa.
3: 11 horas e 42 minutos.
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0: Céu, Rotação 106, bora de música, bora curtir Barão Vermelho, Cazuza cantando Eu Queria Ter Uma Bomba. Eu volto já já.
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0: Bom dia e a hora certa.
1: 11:47.
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É o Rotação 106 para você, 11 horas e 48 minutos, já tem aqui horário político eleitoral dentro do Rotação 106 a partir do meio-dia e eu volto após meio-dia e 25, tá bom? São 25 minutos de horário político eleitoral, tá? É isso aí. 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

0: Bora curtir agora Benito de Paula cantando Retalhos de Cetim. Eu volto depois do horário político eleitoral. Já vai dar meio-dia, já. Vambora.
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0: Observatório Nacional. 11 horas, 59 minutos, 50 segundos.
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13: São Bento FM, hora certa.
14: 12:24.
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0: Well, rotação 106 para você, para curtir Djavan cantando a música A Ilha. Eu volto já já.
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0: 12:30.
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4: É o Rotação 106 para você aqui na nossa 106,3. 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Bora curtir Gal Costa cantando Só Louco. Eu volto já já.
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12: Hora certa.
13: 12 horas e 40 minutos.
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0: É o Rotação 106 para você aqui na nossa 106,3 São Bento FM. Bora curtir agora. É Dalto cantando a música Muito Estranho. Eu volto já já.
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0: 12:45.
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0: um Rotação 106 para você aqui na nossa 106,3. 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Bora de música, bora curtir. Ivan Lins cantando a música Vitoriosa. Essa aqui eu quero oferecer a Dona Lúcia, nossa ouvinte fiel aí, obrigado. Bora curtir essa aqui, eu volto já.
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0: 12:52.
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0: É o Rotação 106, chegando ao finalzinho pra você aqui na nossa 106,3 São Bento FM.
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0: É, galera, tô saindo fora, deixando a última de hoje com Marcelo cantando Abre Coração. Depois dessa daqui, vem o Central de Notícias com Robert Show, aí depois tem o Robert Show, o Homem das Pedras, aqui na programação da nossa 106,3. Tchau, tchau, fiquem com Deus e até amanhã. E amanhã tem Sexta da Seresta, lá no Bar Relaxo, no Espaço Relaxo, no Bar Relaxo com Marcão Smith e Banda Show. No sábado tem Banda Chegadões, Grupo Vem Com Nós e Pagode do Lucas. E no domingo tem JP do Piseiro e Luizinho Banda News, tudo isso no Relaxo Fest 2026, que acontece lá no Bar Relaxo, na Praça do São Judas. Tô indo, hein? Tchau, tchau, fiquem com Deus e até amanhã. Fui!
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0: 12:58.
1: Olá, eu sou Tereza Cristina e você confere agora comigo alguns dos destaques da edição do Jornal Central desta quinta, dia 24 de setembro. Boi atinge homem e cai no mar durante correria no centro de São Luís. Cerca de 600 militares da Polícia Militar e Bombeiros são promovidos no Maranhão. Expediente de servidores estaduais terá horário reduzido e ponto facultativo no estado. E a Justiça Eleitoral cumpre a etapa de geração de mídia para as eleições de outubro. Esses e outros assuntos em instantes aqui na sua emissora.
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1: Boi atinge homem e cai no mar durante correria no centro de São Luís. Três suspeitos de envolvimento na morte de um jovem em assalto morrem em confronto em Itapecuru Mirim. Cerca de 600 militares da Polícia Militar e Bombeiros são promovidos no Maranhão. Expediente de servidores estaduais terá horário reduzido e ponto facultativo no Maranhão. Clima continua tenso entre ministros do STF e diálogo fica cada vez mais distante. Justiça Eleitoral cumpre etapa de geração de mídia para as eleições de outubro. Está no ar a edição do Jornal Central desta quinta, dia 24 de setembro de 2026.
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1: O Maranhão tem 54 municípios sob o alerta de baixa umidade do ar nesta quinta-feira. O aviso amarelo de perigo potencial fica válido até às 22 horas, com umidade relativa do ar entre 30 e 20%. Entre as cidades atingidas estão Balsas, Caxias, Timon, Tuntum e São João dos Patos. Em São Luís, predomínio de sol com máxima de 31 graus. Em Imperatriz, a temperatura pode chegar a 36. Balsas terá máxima de 38 graus com sensação térmica de até 40. Em Caxias, a máxima chega a 39 com sensação de até 41 graus. Já em Carolina, a sensação térmica pode chegar a 42 graus.
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1: Suspeito de homicídios morre em confronto com policiais durante a operação. Repórter Batista Peixoto.
4: A Polícia Civil do Maranhão realizou na manhã de hoje uma operação no município de Peribirim, aqui na Baixada Maranhense, para cumprir mandados de busca e apreensão contra investigados por homicídios registrados em Bequimão e em outros municípios da região. Durante o cumprimento de uma das ordens judiciais, os policiais apreenderam um revólver calibre 38, um colete balístico e uma grande quantidade de munições de diferentes calibres. Um dos alvos da operação foi identificado como Luan França Pereira, investigado por suposto envolvimento em diversos homicídios na região. Segundo a Polícia Civil, durante a ação, ele reagiu à abordagem e entrou em confronto com os policiais com revólver 38. É muita loucura, querendo morrer mesmo, não é? Luan foi atingido e socorrido pela equipe, mas não resistiu aos ferimentos e veio a óbito. A operação foi realizada a partir de uma investigação coordenada pela Delegacia de Bequimão, com apoio da 5ª Delegacia Regional desta cidade e município de Pinheiro e da Delegacia de Polícia Civil de Perimirim. As investigações continuam com o objetivo de esclarecer as circunstâncias dos homicídios e verificar a participação de outros possíveis envolvidos. De Pinheiro, na Baixada Maranhense, Batista Peixoto.
1: Três suspeitos que causaram a morte de uma jovem no assalto morreram em confronto com policiais em Itapecuru Mirim. As informações com Taliana Luiz.
5: Três suspeitos de envolvimento no latrocínio de uma adolescente morreram em confronto com a polícia durante uma operação realizada nesta quarta-feira na cidade de Itapecurumirim. A operação foi coordenada pela Polícia Civil e teve como objetivo cumprir mandados de prisão preventiva de busca e apreensão nos povoados Entroncamento e Picos 1 e 2. A ação é resultado das investigações sobre a morte de Cailane Vale Lisboa, de 16 anos, ocorrida na localidade Cumbi, na zona rural de Anajatuba, como explica o delegado Renilto Ferreira.
6: O objetivo desta operação policial era dar cumprimento a mandados de prisão e de busca e apreensão decorrente de uma investigação relacionados ao latrocínio da jovem Cailane Vale Lisboa, de 16 anos, a qual, em companhia de sua mãe, sofreram um assalto já nas imediações da cidade de Anajatuba nos últimos dias, vindo essa jovem a óbito logo em seguida no hospital, e sua mãe encontra-se internada em estado grave. As investigações, então, presididas pela Delegacia de Miranda do Norte, que responde pelo expediente da Delegacia de Anajatuba, tiveram avanços. Nós conseguimos identificar os envolvidos nesse latrocínio. Esses envolvidos eram moradores do povoado Entroncamento, Picos 1 e Picos 2, na cidade de Itapecurumirim.
5: Segundo a polícia, a adolescente estava com a mãe quando as duas foram abordadas por criminosos durante um assalto. Cailane foi baleada e socorrida, mas acabou morrendo no hospital. A mãe dela também foi atingida e ficou internada em estado grave. De acordo com o delegado Renilto Ferreira, a investigação identificou os envolvidos no crime e também apontou a atuação de uma organização criminosa na zona rural da região. Segundo as autoridades, o grupo seria responsável por extorsões e pela cobrança de valores entre R$ 200 e R$ 300 de moradores e comerciantes sobre a promessa de oferecer uma suposta segurança privada.
6: E no curso dessas investigações, além de elementos relacionados à prática desse latrocínio, também chegamos a elementos que davam conta que esses envolvidos seriam membros, lideranças de uma perigosa facção criminosa e que agiam nessa zona rural de Itapecurumirim, amedrontando, aterrorizando moradores locais, mediante inclusive taxações, cobranças de valores mensais aos comerciantes, com uma falsa promessa de segurança pública, onde na verdade eles estavam promovendo a insegurança desses moradores, tornando esses moradores reféns.
5: Durante o cumprimento dos mandados, três suspeitos entraram em confronto armado com os policiais e morreram. Outros três suspeitos foram detidos durante a operação. Central de Notícias Brasil de São Luís, Taliana Luiz.
1: A seguir, motos são roubadas em série durante a madrugada em São Luís.
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0: 13 horas e 7 minutos.
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1: Cinco motocicletas foram roubadas durante a madrugada desta quinta-feira em diferentes bairros de São Luís e todas foram recuperadas pela Polícia Militar. Dois adolescentes de 14 e 16 anos foram apreendidos e apresentados no plantão da Cajazeiras. Segundo a Polícia Militar, eles estavam em motos que haviam sido tomadas de assalto e agiram com outros comparsas. Os roubos aconteceram em bairros como Forquilha, São Bernardo e Anil. Em um dos casos, uma mulher foi derrubada da moto e sofreu fratura na perna. Após os crimes, equipes de três batalhões da Polícia Militar realizaram rondas pela capital e conseguiram recuperar as cinco motocicletas. Os adolescentes foram reconhecidos pelas vítimas e o caso foi apresentado à Polícia Civil. Suspeito de abuso sexual contra crianças na cidade de Timon foi preso no Ceará. Repórter Roberto Ramos.
8: O homem investigado por estuprar duas crianças em Timon, no Maranhão, foi preso nesta terça-feira em Fortaleza, no Ceará, após investigações da Polícia Civil do Maranhão. Segundo a polícia, o primeiro crime teria ocorrido em junho deste ano, dentro de uma igreja. No mês seguinte, o suspeito teria cometido outro estupro, desta vez na residência da vítima. Durante a investigação, os policiais identificaram o veículo utilizado pelo suspeito no segundo crime. As informações reunidas permitiram localizá-lo na capital cearense. A Polícia Civil informou ainda que havia outro mandado de prisão contra o homem, expedido pela Justiça do Piauí, também relacionado a um crime de estupro naquele estado. O suspeito permanece à disposição da Justiça. Central de Notícias Brasil, Roberto Ramos.
1: Cerca de 600 militares da Polícia Militar e do Corpo de Bombeiros do Maranhão foram promovidos numa cerimônia realizada na terça-feira em frente ao Palácio dos Leões, em São Luís. A solenidade de ascensão de oficiais e praças foi conduzida pelo governador Carlos Brandão. Ao todo, 462 policiais militares foram promovidos. Entre eles, 12 oficiais ascenderam ao posto de coronel e 63 militares foram promovidos a segundo tenente. O governador Carlos Brandão destacou a importância das promoções e da atuação dos profissionais das forças de segurança.
9: Com mais de 10 mil policiais promovidos em 4 anos, isso nunca tinha acontecido. Foi uma promoção recorde. Isso é uma forma de reconhecimento do trabalho desse nosso sistema de segurança e, ao mesmo tempo, valorização da tropa, né? É uma tropa que sai para a rua para um combate ao crime, combate às facções, e as suas famílias ficam apreensivas. Ao mesmo tempo, estão aí cumprindo um dever, o dever de proteger o povo do Maranhão.
1: O Corpo de Bombeiros também foi contemplado com as promoções. Ao todo, 134 bombeiros militares foram promovidos durante a cerimônia. A secretária de Estado da Segurança Pública, Coronel Augusta Andrade, também destacou o número das promoções realizadas pelo governo desde 2022 e o reconhecimento aos profissionais da segurança.
10: Como militar, eu sei muito bem o que é isso, esse momento de reconhecimento profissional, de reconhecimento não só aos nossos policiais militares, mas também à família. Pode ter certeza que uma promoção como essa, ela vai impactar não só na vida do profissional militar, mas também na vida dos familiares.
1: Entre os militares promovidos está a sargento Dalila Santos Cunha, que há 11 anos integra a Polícia Militar do Maranhão. Promovida a terceira sargento, ela fala sobre a importância desse momento na trajetória profissional.
11: Bom, esse momento é muito importante realmente para nós profissionais da segurança pública, né? Nos sentimos reconhecidos e valorizados, e a gente agradece o governador por esse olhar, por essa oportunidade que nos dá, e que cada vez mais as promoções possam atender, né, um grupo maior de militares e profissionais, né?
1: Segundo o governo do Maranhão, desde 2022 foram efetivadas 8.555 promoções na Polícia Militar, sendo 1.328 oficiais e 7.227 praças. No mesmo período, o Corpo de Bombeiros registrou 1.410 promoções. A solenidade de terça reuniu militares promovidos, familiares e autoridades. A seguir, expediente de servidores estaduais terá horário reduzido e ponto facultativo no Maranhão.
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0: 13 horas e 13 minutos.
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1: O governador Carlos Brandão anunciou nessa quarta-feira alterações no expediente dos servidores públicos estaduais do Maranhão em razão do primeiro turno das eleições. Na sexta, dia 2 de outubro, o expediente será das 8 ao meio-dia. Já na segunda-feira, dia 5, será ponto facultativo para órgãos e entidades da administração estadual. A medida foi adotada para facilitar o deslocamento de servidores que precisam viajar para municípios de origem para votar no primeiro turno, marcado para domingo, dia 4. Os servidores públicos essenciais deverão funcionar normalmente com escalas de trabalho para garantir o atendimento à população.
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1: Clima continua tenso entre ministros do Supremo e possibilidade de diálogo é cada vez mais remota. De Brasília, nosso correspondente Paulo Otarã.
12: Ministros da Suprema Corte Brasileira citados e envolvidos no escândalo do Banco Master continuam sem se falar. Dividido em duas alas, o STF tem de um lado André Mendonça, Cássio Nunes Marques e Luiz Fux. Do outro, Alexandre de Moraes, Gilmar Mendes, Flávio Dino e Cristiano Zanin. Outros três têm posições independentes. Dias Toffoli se considera impedido de tratar do tema e os ministros Carmen Lúcia e Edson Fachin acabam sendo o peso principal na balança. Especialistas e juristas têm acompanhado a movimentação desse jogo de xadrez com preocupação. Para Luiz Fernando Esteves, professor doutor em Direito Constitucional, com o arranhamento da imagem fica cada vez mais difícil uniformidade no STF.
13: Eu acho que não é fácil, não é uma tarefa fácil superar uma crise desse tamanho, e eu diria que nós vamos precisar de muitos anos para que essas crises sejam superadas. Se a gente passa a desconfiar, talvez até a certeza de que os ministros não decidem de acordo com o direito, mas decidem de acordo com conveniências políticas ou até de acordo com acordos que eles possuem com empresários, banqueiros e políticos dos mais diversos, a legitimidade do tribunal vai ficar invariavelmente abalada.
12: E os ânimos no colegiado tendem a ficar ainda mais acirrados. Na resposta que precisava dar quanto à sua defesa ante o pedido de Alexandre de Moraes para que Mendonça fosse investigado, o magistrado defendeu o arquivamento do pedido de investigação e recomendou que Alexandre de Moraes seja investigado por suspeitas de abuso de poder e denunciação caluniosa contra um colega. Entre as alegações, André Mendonça aponta os mais recentes fatos publicados na imprensa, que vão além do contrato milionário, a franquia de aeronaves e compensação de cotas, protagonizado por Moraes, sua esposa e filhos, na banca jurídica da família. Na sessão desta quinta-feira, os dois, Alexandre de Moraes e André Mendonça, sentarão lado a lado, mas não irão conversar. De Brasília, Paulo Otarã.
1: Justiça Eleitoral cumpre etapa de geração de mídia para as eleições de outubro. Repórter Carla Bianca.
14: Antes de chegar às sessões eleitorais, as urnas passam por uma série de procedimentos técnicos. E uma das primeiras etapas é a geração das mídias, que vão abastecer os equipamentos com os sistemas, aplicativos e dados necessários para a votação. Em São Luís, o trabalho reúne as 6 zonas eleitorais da capital e contempla as 2.273 sessões.
15: Além das 6 zonas aqui de São Luís, mais 20 zonas eleitorais do interior do estado estão fazendo essa audiência de preparação das mídias, que nessas mídias vão ter todos os dados que vão servir para alimentar as urnas para funcionar no dia do pleito. Quais são esses dados? Tem os programas desenvolvidos pelo TSE e assinados e lacrados, que tem cópia inclusive no TSE. Esses programas são uma cópia deles descentralizada para os tribunais, e o tribunal vai colocar nessas mídias, nesses pendrives, esses cartões de memórias, tá? Os dados de candidatos, os dados dos eleitores e todos os programas que a urna utiliza para funcionar perfeitamente no dia 4 de outubro.
14: Cada mídia gerada passa por procedimentos de conferência e identificação. É esse controle que permite acompanhar o caminho das informações até a preparação de cada uma. E todo esse processo pode ser fiscalizado, porque a cerimônia é pública. Partidos, federações, coligações, Ministério Público e Ordem dos Advogados são convidados a acompanhar o procedimento. A imprensa e qualquer pessoa interessada também podem assistir à cerimônia. A abertura dessa etapa, a fiscalização externa, faz parte dos mecanismos de transparência do processo eleitoral.
16: Aqui estão presentes, como os senhores estão vendo, os juízes, os promotores de justiça, que estão assinando a documentação que ficará registrada. Todos os dados serão encaminhados para o TSE.
1: Aplicativo e-título ganha assistente com inteligência artificial. Repórter Samuel Gari.
17: A ferramenta também está disponível na página inicial do portal da corte, tse.jus.br, e funciona 24 horas por dia, 7 dias por semana, assim como no aplicativo e-título. O assistente reúne informações como dia, horário,

0: e cai no mar durante correria no centro de São Luís.
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14: 13 horas e 20

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1: Um boi aparentemente desorientado provocou correria na noite dessa quarta-feira no encontro das avenidas Beira Mar e Senador Vitorino Freire, na região da Praia Grande, no centro de São Luís. O animal chegou a atingir um homem e em seguida caiu no mar. O momento foi registrado em vídeo por um motociclista que passava pelo local. As imagens mostram parte da trajetória do boi até o momento em que o animal cai no mar.
2: Sai do meio, égua, agora se ele vai de aqui é loucura, ó. Égua, égua, égua, ele vai cair dentro da água, doido, ó. Égua, bateu no cara, doido, ó. Na hora eu gravei, mano. Égua, louco, ele bateu foi no cara, ó. Bateu foi no cara, mano, peguei na hora. Peguei o vídeo na hora que derrubou, ele bateu foi no cara, o cara até ruim ali, mano, ó. Cara. Que loucura, mano. O boi caiu lá pra dentro da água, ó.
3: Tu gravou aí ali.
2: Peguei na hora, mano, ó. Na hora aqui, ó. Moleque, até é ruim ali, pô. Olha aí, ó. Ele tá dentro da água lá, ele tá doidão, mano. Ó o boi lá dentro da água lá, nadando lá, ó.
1: Pessoas que estavam na região prestaram os primeiros auxílios ao homem atingido. Até o momento, não há informações sobre o estado de saúde dele. Uma equipe do Corpo de Bombeiros Militar foi até o local, mas o boi já não estava mais na área. Até a publicação desta matéria, não havia informações sobre o paradeiro do animal. Roubo e furto de combustíveis passam a ter penas mais rígidas. Repórter Gabriel Brum.
4: O texto trata de petróleo e derivados, gás natural, etanol e demais combustíveis, inclusive biocombustíveis e óleos lubrificantes. No caso de furto, a pena prevista é de 4 a 10 anos de cadeia. Ela pode ser aumentada em um terço caso haja danos às estruturas, envolvimento de duas ou mais pessoas, se o criminoso trabalhar ou já tiver trabalhado na empresa ou tiver cargo público. A pena pode subir em mais 2 terços se causar a paralisação do serviço, desabastecimento, incêndio, poluição, lesão corporal ou morte. O roubo de combustíveis foi enquadrado nas possibilidades de aumento em um terço de pena do crime. O acréscimo pode ser de 2/3 se causar paralisação do serviço, desabastecimento, incêndio ou poluição. Além disso, a nova lei tornou crime contra a ordem econômica comprar, receber, transportar ou vender combustíveis furtados ou roubados. Pena de prisão de 3 a 8 anos e multa. Fazer isso com combustíveis que podem ser suspeitos pela desproporção entre valor e preço ou pela origem, também é crime e pode ser punido com prisão de 1 a 4 anos e multa. Da Rádio Nacional em Brasília, Gabriel Brum.
0: Esporte.
1: Novo técnico do MAC conhece as instalações do clube. Repórter Jalbe Pereira.
5: Em visita à capital maranhense nessa quarta-feira, o técnico Maurício Copertino se reuniu com a diretoria do Maranhão Atlético Clube para conhecer as instalações do Parque Valério Monteiro, sede oficial. Anunciado no início deste mês para comandar a equipe em 2027, o treinador mantinha contato de forma remota com a diretoria, onde já trabalhava na montagem e planejamento para a próxima temporada. A tendência é que a pré-temporada seja iniciada nos primeiros dias do mês de dezembro. Até o momento, 18 jogadores já estão confirmados, 16 renovações contratuais e apenas 2 contratações, o atacante Fabrício e o lateral direito Igor Nunes, que já estiveram no clube em outras oportunidades. No plantel de 2023, apenas 3 nomes estão descartados. Os volantes Vander, que foi para o futebol da Indonésia, e Rosivan, que assinou com a Chapecoense, e o meia Vagalume, que se transferiu para o Coritiba. Atletas que foram importantes na atual temporada, como o atacante Felipe Cruz e os zagueiros Tibúcio e Lucão, ainda não decidiram se vão permanecer ou não para 2027. Central de Notícias Brasil, com informações do esporte, Jalber Pereira.
1: O Jornal Central é uma produção do Departamento de Jornalismo da Central de Notícias Brasil. A técnica é de James Chaves e a apresentação de Tereza Cristina. Estarei de volta amanhã neste mesmo horário aqui na sua emissora. Obrigada pela companhia e até amanhã.
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8: 13 horas e 30 minutos.
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11: Manda passando muito, boa tarde. Já estamos na área com o Robert Show aqui pela Só 106, São Bento FM. Até as 15 horas, rolando o B.O. do som jamaicano. B.O. do reggae pra você curtir aqui na Só 106, tá bom? Você vai entrando em contato comigo pelo WhatsApp 988528944. Pra pedir a sua pedra, mandar o seu alô pra quem vocês, tá bom? Você vai entrando em contato comigo pelo WhatsApp 988528944. Pra pedir a sua pedra, mandar o seu alô pra quem você quiser, tá bom? Galera, curtindo nossa programação no centro da cidade, nos bairros, na zona rural, curtindo sempre aqui a 106, tá bom? Muito obrigado pelo carinho da audiência. Hoje, quinta-feira, dia 24/9/2026. Galera, curtindo a programação aqui, você também está pelo aplicativo, em qualquer lugar do Maranhão, do Brasil. Muito obrigado pelo carinho da sua sintonia. 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

0: 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Olha, galera, levando nesta sexta-feira, dia 25, amanhã, né? Convidando a galera a participar. Que amanhã, dia 26, meu, no, dia 26, você não pode perder, tá bom? No sábado, né? Você tá convidado especial com a presença. É, grandiosa festa vai rolar pra você neste sábado, dia 26, tá bom? Você no sabadão especial. Ali é o tradicional aniversário de Damião. É, 47 anos de tradição, tá bom? 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Você é nosso convidado todo especial, tá bom? Agora você participa aqui amanhã, dia 25, tem o tradicional baile da Tatá, segunda edição, povoado Santa Bárbara, São Bento, com churrasco liberado para toda a galera, e a animação do Top Pancadão, fazendo a festa para toda a moçada durante o dia, muitas as pedras rolando pra galera, e à noite o melhor do baile funk, com o DJ Cristiano, DJ Divinho, vão fazendo a festa para toda a galera, a organização Tatá e Família. Só deste sábado também tem a festa do Três Irmãos, né? Quelino, Roxinho e Leco, lá no povoado Conceição, na Redenção de Célia, com animação total e da Radiola RL Som, com o DJ Super Choque fazendo a festa para toda a galera, DJ Goi Roots, Nico Pedra, e ainda temos aí churrasco liberado para toda a moçada, torneio de futebol pela manhã, ao meio-dia, almoço, à tarde, churrasco liberado. Também Seresta com a banda Revelação, ao vivo, organização Quelino, Roxinho, Leco e Família. Domingo está chegando aniversário de Lobo do Churrasco neste domingo. É, a galera está convidada especial com a presença na Toca do Lobo, povoado Conceição, próximo aí ao coração, tá bom? Você não pode perder. Tem a Radiola J de Lion com o DJ Tomás Pedra, Celta Príncipe Negro, mais a Breza Poderosa e a participação também de vários DJs. 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Galera, curtindo a programação, ligadinho com a gente, 13 horas 37 minutos, começando o Robert Show pra você.
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0: Para meter o som legal de Dub Brown cantando meu da âncora aqui no Robert Show. Você ligadinho com a gente, curtindo a programação, rapaziada. 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É pra você, aniversário do meu amigo Reinaldo Pedra. 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Ao lado da oficina de guia, por lá tem o agente da Rádio na Companhia de Sucessos, Carretinha Gol Pedra. 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Alô, galera, também ligadinho com a gente. 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Tá ligadinho com a gente, nosso amigo Everaldo, sintonizado com a Chinação BDFM. Ó, toca mais uma musicaça aqui no Robert Show até as 15.
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Olha, gata, aí o som de Sly Fox, meu do amor perdido, aqui na Samba DFM 14 e 1. Galera, curtindo nossa programação, muito obrigado aí pelo carinho da audiência. Que alô especial também, meu amigo Arielson, tá no Rio de Janeiro. Grande Arielson, também nosso amigo Pretinho, a turma da Projet Fix, grande seu Miyagi. Galera boa aí no Rio de Janeiro, curtindo a programação, muito obrigado. Alega, turma, nesta sexta-feira tem a festa, o Baile da Tatá, segunda edição, povoado Santa Bárbara, São Bento. Tem um agente especial aí da Carretinha Top Pancadão. Carretinha Top Pancadão animada a galera e você não pode perder nesta sexta-feira. É, verá também durante o dia muitas pedras de qualidade. E à noite o melhor do baile funk com o DJ Cristiano, DJ Deivinho. Tá bom? E você tá convidado especial, organização Tatá e Família. O voto de Santa Bárbara, São Bento. Sábado especial tem aniversário do Damião, 47 anos de tradição. Paredão todo de boa durante o dia. Carlos Diniz e banda, Rádio Oleston Black. E mais aí de churrasco, mocotó e feijoada liberada a partir das 14 horas, tá bom? 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Este sábado é especial, dia 26. Vai ter domingo, está chegando aniversário do Lobo do Churrasco. Alô você, aniversário do Lobo do Churrasco neste domingo. A festa acontece aí no povoado Conceição, na Toca do Lobo. Adela J. de Lion, Príncipe Negro, Blazer Poderosa. Churrasco liberado, tá bom? A participação de vários DJs. Portaria liberada pra galera. Organização Lobo do Churrasco. Passe na Toca do Lobo neste domingo, dia 27. Na costa da programação veio o Tradicional Festei de Santa Luzia, dias 20 e 21 de novembro. Tradicional Festei de Santa Luzia, por voto Tucum, São Bento. É, dessa de Raimundo de Bichinho, por lá temos a Radiola JBL, meu BL Som. Dia 20 e dia 21 continua com a BL Som, Logo Voz, Aire FM, VIP Lion, Ouro Mil. Além também avisando a galera que pela manhã, café da manhã, às 9 horas, partida de futebol, meio-dia, almoço para toda a galera. À tarde, churrasco liberado, 18 horas, procissão e chegada das caravanas. Organização Alcineia, Vanderlei e Família, é o tradicional festejo de Santa Luzia. 14h04, galera, curtindo a programação, dia 15 de novembro, aniversário do Robert Pedra. Alô, você querendo convidar toda a galera a participar. A festa de comemoração do aniversário, dia 15 de novembro. O voto com o Centrinho em São Bento, bem ao lado do coração, né? Na MA014. A agência especial da Rádio Oleston Black. Temos churrasco a toda a galera. Temos aí a. Toda a galera participar, tá bom? Começa bem cedinho, tá bom? Você, claro, tá convidado para ser um domingaço especial pra moçada. Você também gostou da programação, dia 11 de outubro, aniversário do meu amigo Luizinho da Marmoraria São Luís, seu ponte é o Bado Bola. O agente especial da Rádio Oleston Black, mais Celeste ao vivo e uma vasta programação pra galera. Além de churrasco pra toda a moçada, dia 11 de outubro, aniversário do chegado Luizinho da Marmoraria São Luís. Vamos tocar mais uma aqui no Robert Show, Marina Fênix.

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0: Olha, galera, tudo bem? Sucesso de volta, Robert Show, Léo Guerra cantando musicais aqui no Robert Show, meu do Pitu. 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Galera, amanhã, sexta-feira, tem a segunda edição do Baile da Tatá. É, com a animação do Paredão Top Pancadão. Fazendo uma festa pra toda a galera Top Pancadão. E a galera não pode perder, viu? Povoado de Santa Bárbara, São Bento, durante o dia, tem muita pedra de qualidade pra você curtir. E à noite, tem o melhor do Baile Funk, com o DJ Cristiano, DJ Divinho. É, você de base, Povoado de Santa Bárbara, São Bento. Organização Tatá e Família, amanhã, sexta-feira, dia 27.
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0: 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Galera, curtindo a programação, vem aí também pra você curtir no próximo dia 26, na festa do Três Irmãos, né? Que é Lino, Roxinho e Lico. O Vale Conceição na Redenção Célia. A elevação da Radiola RL Som com o DJ Super Choque. Galera, torneio de futebol pela manhã, almoço pela toda a galera. À tarde, Celeste com a banda Revelação. E você tá convidado especial. Agradece Kelino, Roxinho, Leco e família. Você é nosso convidado especial neste sábado. 14/31, dia 27, domingaço, aniversário do Lobo do Churrasco. E a galera não pode perder. Aniversário do Lobo do Churrasco, neste domingo, a Toca do Lobo com a Radiola J de Lion, Príncipe Negro, Blazer Poderosa, churrasco liberado, portaria liberada e a participação de vários DJs, organização Lobo do Churrasco, vai ser a Toca do Lobo, neste domingo, todo mundo intimado.

0: 11:38.
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0: Legal aí o CD, né? O Kevin Isaacs cantando a música, meu, do Falador. Aqui na Samba da FM, você ligadinho com a gente, 14 horas 47 minutos. 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
0: 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Vamos dar curtida na programação. 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Não perca tempo, passe lá e confira. 14h51, Ventração Festei de Santa Luzia, dias 20 e 21 de novembro. Povoados do Tucum, São Bento, residência de Dona Raimunda de Bichinho. Air FM, VIP Lion, Ouro Mil, dia 20, Bia Lisson, dia 21, continua com a Bia Lisson pela manhã. Hora do dia, né? Logo após, tem Air FM, VIP Lion, Ouro Mil. Às 6 da manhã, café da manhã, às 9, partida de futebol, meio-dia, almoço, à tarde, churrasco liberado para toda a galera, vesperal. E às 18 horas, procissão e chegada às caravanas. Desde Dona Raimunda de Bichinho, povoado Tucum, São Bento, organização Alcineia, Vanderlei e família, ao tradicional festejo de Santa Luzia. 14h51, galera ligadinho com a gente, vamos tocar mais um aqui no Robert Show.

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2: Tudo bem, estamos de volta, finalzinho do programa, agradecendo a você pela sua audiência, tá bom? Forte abraço, uma ótima tarde a todos, voltamos amanhã a partir das 13h30, né? Tocando, fazendo Mel das Pedras pra você no Robert Show. Forte abraço e com Deus. Vem os apoios cultural, logo após tem o Bagaceira com a Dana Hickman. Fica aí o sucesso com o Derek Morgan.

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Gente, se eu pudesse passar aqui a tarde toda tocando Rick Renner, a tarde toda fazendo todo mundo chorar, os fãs, viu, gente? Rick, né, gente? Continua na memória de todos nós. Um dos melhores, maiores cantores sertanejos do Brasil, que nos deixou aí, galera, na última segunda-feira.

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0: 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Deixa eu mandar uma boa tarde, minha amiga Samília, ali na funerária, Plumovi. Samira, um beijo. Samília, acabei de passar aí, minha cheirosa. Te olhei de longe, Samília. Samília, isso mesmo. 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

0: 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Boa tarde, meu amigo Adaildo Mecânico, na Rua 2, ali na MM Moto Peças. Boa tarde, Adaildo Mecânico, ali na MM Moto Peças. Adaildo, boa tarde pra você, meu querido, uma boa tarde pra você, obrigado aí pela companhia, viu, Adaildo?
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0: Mandando uma boa tarde, minha amiga, minha companheira de trabalho, aqui, a Marli. Marli Barros, né, gente, que teve a sua programação aqui na última segunda-feira, teve a estreia do programa, esqueci o nome do programa, mulher, que vacilo, Marli, esqueci.

Marli, esqueci o nome do teu programa, mulher. Tu acredita? Vai contar por esse amor. Tá ligado, lembrei, tá ligado. Toda semana, gente, de segunda a sexta, programa Tá Ligado aqui nas ondas da Submit FM, viu, gente? Das 8 até as 9:30 da manhã. Das 8 às 9:30, você pode ficar sintonizado aqui na Submit FM aí com o programa Tá Ligado com ela, Marli. Marli Barros aí, gente. Galera, que com as melhores músicas, acordando todos vocês com as músicas sucessos de segunda a sexta aqui nas ondas da 106. Programa Tá Ligado com ela, Marli Barros.

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1: Pois é, gente. Todos os dias, de segunda a sexta, galera, de segunda a sexta, das 8 às 9:30 da manhã, o programa tá ligado, galera, com a nossa amada, queridíssima, simpática, Marli Barro.

Juntas até às 17, aqui na Melhor. Boa tarde. Boa tarde pra você de rádio ligado, você ligadinho, você sintonizado em qualquer ponto da cidade. Tudo bem? Nick Carter.

E a pergunta é: aonde que ele estava? Ou o que ele estava fazendo quando ele lançou essa? Não é música, meu amor. Isso aí é uma pedrada.

essas músicas, essas pedradas dos anos 90, 80, 70. E eu aqui, ó, em 2026, tocando pra você. Boa tarde. São as melhores, as lentinhas, as românticas, as suas trilhas sonoras.

vamos dar um giro aqui no mundo louco das celebridades, viu? Porque às vezes, né, gente, as pessoas falam as coisas sem pensar, depois se arrepende, entendeu? Vamos falar aqui da Roberta Miranda, que ela se revoltou após o Rick ele ganhar 1 milhão de seguidores depois de sua morte. Roberta Miranda, gente, ela expressa sua indignação após o cantor Rick, da dupla com Renner, gente, ganhar mais de 1 milhão de seguidores depois de sua morte, no trágico acidente de helicóptero na última segunda-feira. A cantora, ela fez um desabafo, gente, nas redes sociais. Ela escreveu, galera, ela escreveu, né, ela falou que fez algo, as pessoas precisaram ser, ou melhor, ela disse que a pessoa teve que falecer para poder ganhar, ser valorizada e ganhar milhares de seguidores. Roberta opinou, todo mundo tem algo bom para falar sobre você e está esperando apenas sua morte para só então postar. A sertaneja, né, gente, acrescentou que ainda cruel não valorizar em vida, que tanto fez pela música. Segundo a Força Aérea Brasileira, foi encontrada a caixa preta do helicóptero que caiu com o Rick e outras quatro pessoas. O equipamento, gente, o equipamento vai ser enviado ao laboratório de leitura. Os investigadores vão analisar as condições do voo, a atuação da equipe e também possíveis problemas em peças, equipamentos também, sistemas do helicóptero e até falha humana.

7h37 até às 17h é o Bagaceira aqui na melhor sintonia. Boa tarde para você que está em qualquer ponto da cidade, boa tarde para você que está aí na praça, ó, ouvindo Nana Hickman. Obrigado, gente, muito obrigado pela audiência.

0: E aí, qual é o babadinho envolvendo o cantor, o pagodeiro Alexandre Pires? Oh, meu Deus do céu, esses artistas têm um futuro tão maravilhoso, galera. Se envolve com... Ah, gente, me poupe. Olha só, o cantor Alexandre Pires, ele é alvo de operação da Polícia Federal. Isso mesmo, gente. Nessa última quarta-feira, ontem, dia 23 de setembro, a ação mira... Galera, viu, gente?
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0: A ação mira um grupo de suspeito de financiar, né, gente, e dar suporte ao garimpo ilegal passada na terra indígena Yanomami, terra indígena Yanomami.
1: Absurdo.
0: Foram expedidos 12 mandados de busca e apreensão, gente, 17 ordens de bloqueios de bens e valores do pagodeiro, gente. Além de Alexandre Pires, um advogado, galera, e um empresário que trabalham, galera, com o cantor, também são alvos da investigação. A PF apura suspeita, gente, de lavagem de dinheiro e organização, galera, criminosa e falsidade ideológica. Ah, meu Deus do céu.

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você que tá aí, ó, de rádio ligado. Tá de rádio ligado, né? Então continua comigo até às 17. Vai, 988-528944. Já pra você ligar e pedir o teu sucesso.

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moleca sem vergonha, a caceteira do forró. O nosso amor é maior. Olha só, gente, é época que a moleca do sem vergonha, moleca sem vergonha cantava, que tinha ótimos vocalistas, né, gente? Gente, agora lembrei por onde anda, né, galera? Por onde anda essa galera que fez sucesso aí?

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Eita época que as pessoas não tinham o menor pudor, né, gente? Em demonstrar o que sentia pelo outro.

você quer curtir mais dessa? Então liga pra mim. Liga, participa aqui da nossa programação, viu, gente? Essa aqui que eu vou tocar agora é de 1995. Eu não sei nem quantos anos eu tinha. E você, tinha quantos anos nessa época? Os morenos, marrom bombom.

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0: um ótimo final de tarde para todos, um bom começo de noite e até amanhã.
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0: 17 horas e 2 minutos.
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1: Hora certa.
2: 17:06. 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
5: Alô, amigos, boa tarde, galera, boa tarde a todos. Estamos chegando com mais uma edição aqui do nosso Feedback, o nosso programa de todas as tardes para você, aqui na sua, na nossa São Bento FM, a rádio que a cidade ouve. Hoje, a gente vai ficar com você até as 18h30, 18h45 hoje, tá bom? A gente tem um compromisso de mais cedo hoje, até as 15 para as 7 hoje, tá bom? O Feedback, a partir de agora, está no ar. O telefone também está liberado para você participar.
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5: É o telefone do sucesso, o telefone que você liga e participa com a gente. Faz a programação junto comigo. E eu fico feliz, né, em ter você com a gente. Ter você participando com a nossa programação. Você interagindo, tá? Você fazendo a programação junto comigo. É um prazer receber a tua ligação e atender o teu pedido musical. A rádio para você ficar interagindo com a gente, ligado. Você não sabe qual é? Essa aqui, ó.
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5: A rádio sucesso, a rádio do seu coração, a rádio que a cidade ouve, a São Bento FM. WhatsApp do programa 987-896117, 987-896117, é o WhatsApp da nossa programação Feedback, para você participar com a gente. Participe.

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0: 17:19.
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Beleza, né? De volta aí com você com a nossa programação, o nosso feedback, a nossa programação de todas as tardes para você. Hoje só até as 18h45, tá? Até as 15 para as 7 hoje o programa, tá bom? Enquanto isso, a gente abraça você que está ligado com a gente em qualquer ponto da cidade, você que está curtindo o nosso programa, boa tarde! Participe da programação, mande mensagem para nós, 987-89617, é o WhatsApp do programa. Participe da programação. 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E aqui o sucesso não para.

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1: Hora certa.
2: 17:41.
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Beleza, esse é o feedback. É o feedback hoje para você, só até as 18h45, tá, gente? Só até as 18h45, hoje, tá bom? É, esses outros dias a gente vai até as 10h07, hoje só até as 18h45. Lembrando que daqui a pouquinho tem a oração das 6, você não pode perder. Fique ligado para você ouvir a palavra do Senhor com o padre Reginaldo Manzotti, daqui a pouquinho às 18h.

Quero abraçar você que está ligado comigo ali no aeroporto, seu Gilmar. Boa tarde, seu Gilmar, boa tarde. Dona Célia, dona Tertuliana, boa tarde. Dona Janice no São Lourenço e o seu Domingos, também boa tarde. Obrigado pelo carinho, obrigado pela audiência. Continue com a gente, continue na sintonia do programa. Ali no São Benedito temos o seu André, a dona Joana, a Regina, a dona Tibussa, o seu Pedro, né? Lúcia Maria, Maria Bárbara, Felinho dos Fogões e Hortência. Boa tarde para vocês e muito obrigado. Obrigado mesmo pelo carinho, pela audiência. Continue com a gente, continue na sintonia do sucesso. Benedita lá na matriz, boa tarde, Benedita, boa tarde, obrigado pelo carinho da tua audiência, continue com a gente. Guiomar, Raquel, Rosalino, Mundiquinho, boa tarde para vocês, muito obrigado. E aqui o sucesso não para, aqui na nossa programação, é sucesso toda hora, a qualquer momento, a hora que você liga seu rádio, você curte sucesso.

Hoje a gente fica com você até as 18h45. Esse microfone aqui tem hora que tira a gente do sério, mas tá certo. Até as 18h45 hoje, né? A gente tem um compromissozinho mais tarde, então a gente tem que chegar cedo. E daqui a pouquinho tem a oração das 6 e você não pode perder, você não pode ficar de fora, você não pode deixar de ouvir a palavra do Senhor aqui na São Bento FM. É a sua rádio, a rádio do seu coração é a São Bento FM. E daqui a pouquinho o padre Reginaldo Manzotti vai presidir aí a palavra do Senhor na oração das 6, daqui a pouquinho às 18 horas. Está chegando, viu gente? Está chegando a hora, está chegando. Então fique ligado, participe, né, da oração das 6, daqui a pouquinho. Mas antes da oração das 6, a gente abraça você que está curtindo a programação. E é, você que está ligado com a gente, curtindo a programação, boa noite e obrigado. É, o computador já vai entrar na hora, já vai se programar, né? Então vamos deixar o computador quieto, que é para ele se programar. E já já vem a oração das 6.

0: 18 horas, em ponto.
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1: Boa tarde, queridos filhos e filhas. Que a paz do Senhor esteja com você. Desta tarde de quinta-feira, em Deus eu espero milagre de que nossas feridas sejam curadas, principalmente a ferida do alcoolismo no indivíduo e na família. Nessa semana nos propomos a rezar neste sentido, que é um grande mal da sociedade de hoje. Hoje, quinta-feira, Jesus Eucarístico, coloquemos na presença de Jesus por Maria nossas preces e súplicas. Em nome do Pai, do Filho e do Espírito Santo. Amém. Amado Senhor, Deus da vida, que libertaste todo homem, Senhor, nós queremos pedir nesta tarde, pela cruz redentora, sinal de nossa salvação, que sejamos de fato curados por tuas santas chagas, Senhor. Há tantas feridas abertas, há tanto sofrimento que carregamos sem necessidade em nosso coração. Pedimos, Senhor, a graça de superar tamanhos sofrimentos. Por tuas chagas fomos curados. Curai, Senhor, a dor daqueles que estão desempregados, abrindo-lhes a oportunidade de trabalho. Por tuas chagas fomos curados. Curai, Senhor, a dor daqueles que sofrem com pessoas alcoolistas dentro de casa. Libertai-os deste mal. Por tuas chagas fomos curados. E pedimos, Senhor, a cura daqueles que sofrem por depressão. Senhor, a tarde chega e nos recomendamos e pedimos por intercessão de Nossa Senhora. Mãe, peça teu filho por nós, Nossa Senhora, fazei-nos viver a graça da redenção. Nossa Senhora, esteja no nosso Calvário e ajude-nos, Mãe, a vencer a cada dia os obstáculos do dia. Quando o dia terminar, que saibamos agradecer pelas conquistas e vitórias. E Nossa Senhora, que quando o dia terminar, saibamos aprender com nossos erros. E sempre, ó Mãe, sendo fiel a teu amado filho, onde nas chagas fomos curados. Ave Maria, cheia de graça, o Senhor é convosco. Bendita sois vós entre as mulheres, e bendito é o fruto do vosso ventre, Jesus. Santa Maria, Mãe de Deus, rogai por nós, pecadores, agora e na hora de nossa morte. Amém. Nossa Senhora, há muitas famílias que sofrem com o problema de alcoolismo. Pedimos, ó Mãe, de modo particular por estas pessoas e familiares, liberte-as deste mal e dai aos familiares a graça de serem curados dos traumas e de uma história de dor. Ó Deus, por intercessão de Nossa Senhora, abençoai a água que será tomada, partilhada, abençoai as fotos de família e a história familiar. Em nome do Pai, do Filho e do Espírito Santo. Amém. Ó Deus, por intercessão de Nossa Senhora, libertai todas as famílias do alcoolismo. Boa noite a todos.

oração de agradecimento a Jesus das Santas Chagas, neste final do dia. Jesus das Santas Chagas, ao terminar este dia, eu me coloco diante de tua presença amorosa. Tu sabes o que vivi, o que senti, o que deu certo e aquilo que foi difícil. Faça uma reflexão. Pense agora no seu dia, no melhor momento, no pior momento. Continuemos a rezar. Por tudo, Senhor, eu te agradeço. Não apenas pelo que foi bom, mas também pelo que me desafiou. Obrigado pelos gestos de carinho, pelas pequenas vitórias. E obrigado também pelos momentos de cansaço, de dúvida ou de dor. Porque principalmente neles, tu me sustentaste, ainda que eu não percebesse claramente. Jesus, pelas tuas santas chagas, rendo graças pela tua fidelidade que não falha. Se hoje me faltou ânimo, serenidade ou paciência, acolhe meu pedido de perdão. Se hoje tive medos ou tropeços, cobre-me com as tuas santas chagas. Tudo o que vivi, as alegrias e as cruzes, as palavras ditas e silenciadas, eu coloco em tuas chagas benditas e te agradeço especialmente por esta intenção que agora apresento. Coloque aqui o seu agradecimento. Senhor, entrego-te meu descanso. Dá-me uma noite de paz. Renova minhas forças e prepara meu coração para recomeçar amanhã confiando no teu amor. Jesus das Santas Chagas, eu confio em vós. Amém. 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

0: 18:16.
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11: Hora certa.
0: 18:21.
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0: Beleza, aqui a programação prossegue até daqui a pouquinho, né? Até daqui a pouquinho a programação do seu rádio, a programação que você curte aqui com a gente todas as tardes. Hoje, gente, hoje só um pouquinho mais cedo hoje, tá bom? Só um pouquinho hoje, mais cedo, tá? Até as 18h45, tá já chegando, né? Tá pertinho já. São 18 horas e 28 minutos, 18h28. Vamos conferir, ver se está certo o horário. Vamos conferir aqui o horário, ver se está certo.
1: Hora certa! 18 horas e 28 minutos.
0: É, certinho, horário certo. 18h28, 18 horas e 28 minutos. E o programa Feedback continua com você até as 18h45.

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0: 18:41.
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0: Beleza, aí o feedback que já está chegando ao final, né? Já está chegando ao final. A gente já vai agradecer você pelo carinho, pela audiência, e convidar você para voltar a sintonizar amanhã, às 5 da tarde. Amanhã, às 5 da tarde, estaremos de volta novamente com o nosso feedback. Tenham todos uma boa noite, fiquem com Deus, e amanhã estaremos com um novo encontro aqui na São Bento FM. Lembrando que sábado aí tem Campeonato São Bentoense, né? Mais uma transmissão de jogo aí pela São Bento FM, na narração aí dele, Fernando Abrão. Reportagem aí de Everaldo Costa. Os comentários aí de Grande Zanilson, né? Grande Zanilson Dias. É, o cara é pesado, viu? É isso aí. Boa noite, gente. Até amanhã. Fiquem com Deus. Às 5 da tarde, amanhã estaremos de volta com você. Tchau, tchau. Fiquem com Deus. Boa noite. Vem aí uma sequência de música para vocês, seguido os apoios culturais e a voz do Brasil a seguir, para você ficar bem informado com as notícias do Brasil e do mundo, né? As notícias do Brasil e do mundo, você vai ficar bem informado aqui na São Bento FM, a Rádio Sucesso. Tchau, boa noite, até amanhã, se Deus quiser.
1: 18 horas e 43 minutos.
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0: 18h46.
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0: 18:49.
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0: Vinde, ó Deus, em meu auxílio.
1: Senhor, apressai-nos em socorrer.
0: Glória ao Pai, ao Filho e ao Espírito Santo.
2: Como era no princípio, agora e sempre. Amém.
0: Ó meu grande São Francisco, apesar da ingratidão dos homens que se fecham ao amor de Deus, soubestes viver em contínua alegria. Tinhas consciência de que o amor do Pai nos predestinou à felicidade do céu. Ó São Francisco, tão grande foi o vosso amor a Cristo e vossa identificação com o amor.
3: Mais de 180 mil rolos de telereportagens e cinejornais da TV Tupi, a primeira emissora de televisão do país.
4: Hoje, na apresentação da Voz do Brasil, eu, Mariana Jungmann e Luciano Seixas.
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4: Foi deflagrada hoje mais uma fase da Operação Carbono Oculto.
5: O objetivo é investigar conexões financeiras e estruturas utilizadas para crimes de lavagem de dinheiro ligados ao setor de combustíveis.
4: Estão sendo cumpridos mandados de busca e apreensão em 7 estados do país.
6: A terceira fase da Operação Carbono Oculto cumpriu mandados de busca e apreensão em endereços vinculados a 13 pessoas físicas e 19 pessoas jurídicas em São Paulo, Espírito Santo, Goiás, Mato Grosso, Minas Gerais, Rio de Janeiro e Santa Catarina. O objetivo da operação é desvendar a utilização de estruturas complexas de lavagem de dinheiro e ocultação de patrimônio no setor de combustíveis. Entre os alvos estão uma usina sucroalcooleira do interior de São Paulo, além de empresas do sistema financeiro, as fintechs, fundos de investimento, escritórios de advocacia, bancos, empresas de fachada, administradoras de recursos e uma das maiores distribuidoras de combustíveis do país. O superintendente substituto da Receita Federal em São Paulo, Cláudio Ferrer, detalhou o esquema.
7: A gente tem uma operação que foi a aquisição de uma distribuidora na ordem de 100 milhões de reais. Só que para essa aquisição dessa distribuidora, primeiro houve uma aquisição de uma usina sucroalcooleira. Para aquisição dessa usina, você teve a estruturação de fundos de investimento. Em resumo, é uma estrutura extremamente complexa. A gente está falando aí pelo menos de umas 6, 7 camadas de estruturas de fundos de investimento até chegar nessa aquisição.
6: O ministro da Fazenda, Dario Durigan, comentou sobre os desafios da Operação Carbono Oculto e a necessidade de um trabalho coordenado entre os órgãos de inteligência para fazer frente ao crime organizado.
8: As entidades do sistema financeiro têm a obrigação de informar para as autoridades, seja para o Banco Central, seja para a Receita, movimentações estranhas. Se essa informação não chega, você dificulta a autoridade. Então, o que nós estamos vendo é que muitas fintechs, muitos bancos, muitas administradoras não só deixam de fazer a comunicação devida para as autoridades, como foram capturadas, estão a serviço do crime organizado. Portanto, a dificuldade de elucidação, ela exige que nós tenhamos coordenação entre os vários órgãos de inteligência, porque senão a gente não consegue.
6: Ao longo de 5 anos, a organização criminosa teria movimentado 11 bilhões e 600 milhões de reais entre lavagem de dinheiro e ocultação de patrimônio. Cláudio Ferrer, da Receita Federal, destacou que as investigações continuam.
7: Enquanto a gente não conseguir debelar dentro do mercado de combustíveis essas estruturas, a investigação não vai parar. O desafio do Estado brasileiro é conseguir sanear esse mercado financeiro para que o crime organizado não consiga crescer e aí nós consigamos efetivamente asfixiar essa economia do crime.
6: A primeira fase da Operação Carbono Oculto foi deflagrada em agosto de 2025 pela Receita Federal, pelo Ministério Público de São Paulo e pela Polícia Federal, com foco em adulteração de combustíveis. A segunda fase aconteceu em maio deste ano, já com foco na movimentação financeira da as fintechs. Reportagem Luana Karen.
5: Mais de 1.300 páginas e perfis usados para divulgar plataformas de apostas irregulares foram retirados do Facebook e do Instagram.
4: A medida foi determinada pelo Ministério da Justiça e Segurança Pública depois que o Laboratório de Operações Cibernéticas apontou páginas nessas redes sociais usadas para divulgar propagandas, vídeos e links de plataformas de apostas.
5: O objetivo é impedir que as redes sociais sejam usadas para atrair novos usuários para sites de apostas que funcionam de forma irregular.
4: As investigações continuam para identificar os responsáveis pelos perfis e encontrar outros canais usados para divulgação de plataformas irregulares.
5: Esta semana é marcada pela luta contra o tráfico de mulheres e crianças, que foi comemorado ontem.
4: Esses dois grupos respondem atualmente pela maior parte das pessoas que são vítimas desse tipo de crime no Brasil.
5: Camboja e países da Europa estão entre os principais destinos e a exploração sexual está entre as maiores finalidades do tráfico.
4: Apesar disso, homens também podem ser aliciados e enviados ao exterior para trabalhos forçados, especialmente em centros de produção de golpes cibernéticos.
5: Nós conversamos com o diretor de migrações do Ministério da Justiça e Segurança Pública, Victor Sempel, sobre os protocolos adotados pelas autoridades brasileiras e o Plano Nacional para coibir o tráfico de pessoas. Acompanhe.
4: Diretor, bem-vindo à Voz do Brasil. Obrigado. Prazer ter o senhor conosco aqui. Importante a gente começar, então, essa entrevista explicando para o nosso ouvinte o que, que é tráfico de pessoas, o que, que configura esse crime.
9: Olha, boa tarde. Obrigado, Mariana, Luciano, aí pela oportunidade, né? O tráfico de pessoas, ele está tipificado lá no nosso Código Penal, né? No artigo 149A. Ele é identificado como caracterizado no ato de recrutar, aliciar, transportar, transferir ou até manter sob cárcere uma pessoa, né, para fins de violência, para fins de exploração, para fins de redução à condição análoga à de escravo, para fins de exploração sexual e sempre mediante alguma fraude, né, algum abuso, alguma coação, justamente para reduzir essa pessoa, né, à finalidade da exploração.
5: Quais são os sinais que as pessoas devem estar atentas para identificar um possível aliciamento para o tráfico?
9: Olha, o tráfico, ele pode parecer, né, uma coisa de novela, né, como a gente brinca, mas ele está muito próximo da nossa realidade, né? Então é sempre bom a gente desconfiar daquela oferta de emprego, né, no exterior, sem maiores detalhes, aquela questão do dinheiro fácil, né? Não existe dinheiro fácil, a gente sabe disso, né?
5: O governo federal tem um plano nacional de enfrentamento ao tráfico de pessoas, né? Que tipo de ações estão previstas nesse plano?
9: A gente sabe, né, que o tráfico de pessoas, como um crime bastante complexo, ele exige uma resposta que não seja de um órgão só, né? Ele exige uma resposta bastante coordenada, né? Então, nós contamos no plano nacional com 5 eixos de atuação, né? Desde da prevenção, né? Ou seja, a gente tentar reprimir essas ofertas, né? Desde que a pessoa recebe a oferta, ela já vai saber que ali não é uma oferta interessante, né? Que ela desconfie daquela oferta, né? Então, a prevenção ao crime é desde a responsabilização dos perpetradores desse crime, né? Então, o Estado brasileiro atuando em conjunto para prevenir o crime, responsabilizar o criminoso, se eventualmente o crime ocorrer, mas também prestar uma assistência digna à vítima, né? A vítima de tráfico de pessoas, muitas vezes ela não é reconhecida como vítima, né? Então ela tem que ter também a informação adequada, a informação segura, para que ela, uma vez submetida a esse tipo de exploração, ela se reconheça como vítima e o Estado também dê conta de atender essa pessoa e reintegrá-la na sociedade.
4: Pois aí existe inclusive um protocolo, né, para atender as vítimas brasileiras que possam estar nessa situação no exterior. O que prevê esse protocolo?
9: Então, o protocolo, ele é um verdadeiro manual, né? É um passo a passo para todas as autoridades envolvidas nessa cadeia, né, de combate ao tráfico de pessoas, para, uma vez identificando uma vítima brasileira de tráfico no exterior, a gente saber exatamente o que cada agente público tem que fazer. Então, isso vai desde a identificação da vítima, o resgate, eventualmente, que é feito no exterior, naquele local, a assistência consular, o que isso quer dizer? As embaixadas do Brasil no exterior, os consulados do Brasil no exterior, eles prestam um serviço para essa pessoa brasileira identificada como vítima. Então, portanto, o resgate, a vinda dela para o Brasil e até mesmo a, como eu falei, a reintegração dessa pessoa na sociedade. Ou seja, se ela vai precisar de um atendimento de saúde, se ela vai precisar de um atendimento de assistência social, eventualmente essa pessoa ficou um tempo considerável fora do Brasil e ela precisa ser reintegrada em programas sociais, por exemplo, o Cade Único, o BPC, o Bolsa Família. Então, esse protocolo, ele pega toda essa cadeia, desde a identificação da vítima até a plena reinserção dessa pessoa na sociedade brasileira.
5: Quais são os destinos mais comuns de pessoas traficadas do Brasil e para quais finalidades?
9: A gente tem avançado muito na produção de dados e na identificação desses casos. Então, em 2025, a gente identificou o Camboja como principal destino de vítimas brasileiras de tráfico de pessoas. E também uma diferença em relação a 2024 que a gente observou para o ano passado foi que a exploração sexual passou a ser a principal finalidade dos casos identificados. A gente toma muito cuidado, quando vai lidar com esses dados, porque, como eu falei, é um crime de difícil identificação, que envolve uma série de instituições, seja federais, seja estaduais, seja internacionais. Então, a gente tem que ter muito cuidado com esses dados, porque, eventualmente, uma tendência pode até mesmo significar que a gente não está observando o fenômeno como um todo, Então, dizer que a exploração sexual e que as mulheres se tornaram as principais vítimas em 2025 não quer dizer que a gente não tenha homens que sempre representaram a maioria das vítimas desse crime, não estejam também sendo submetidas a condições análogas à de escravidão. Então, a gente sempre tem que entender o fenômeno como um todo, E nesse aspecto, o Camboja foi o principal destino, seguido por Israel e Itália. Os países da Europa, principalmente, Itália, Bélgica, Suíça, são muito identificados. Se a gente tivesse que apontar o perfil de uma vítima brasileira, seria uma mulher brasileira que é explorada, levada até esses países para fins de exploração sexual. E também nós temos crianças, A gente chega nos casos identificados em 2025 e 15 a 20% de crianças e adolescentes. Então, também um sinal de alerta aí muito grande para brasileiros sendo aliciados principalmente por redes sociais, aplicativos de mensagens, WhatsApp, Discord, Telegram.
10: E aí é tradução, geralmente, tradução ilegal para crianças?
9: Na verdade, para todas as finalidades a gente observou, Desde o trabalho infantil até mesmo a exploração sexual de crianças e adolescentes. Então, as crianças representando, como quase um quarto das vítimas identificadas no ano passado, para todas as finalidades. Não existe apenas uma finalidade de adoção ilegal, não.
5: Muito bem, nós conversamos com o Vitor Sempel, diretor de Migrações do Ministério da Justiça e Segurança Pública. Muito obrigado por sua entrevista aqui à Voz do Brasil.
9: Muito obrigado.
4: E atenção para os canais de denúncias e orientações sobre tráfico de pessoas.
5: O Disque 100 do Ministério dos Direitos Humanos e da Cidadania para qualquer pessoa, especialmente crianças, e o Ligue 180 voltado para casos envolvendo mulheres.
4: Caso você suspeite ou tenha conhecimento de grupos que atuam dentro do Brasil ou episódios envolvendo tráfico de estrangeiros para o nosso país, deve procurar os canais da Polícia Federal.
5: Ou, em qualquer caso, ligar para a Polícia Civil do seu estado pelo 190.
4: Acordo de livre comércio entre o Mercosul e a Associação Europeia de Livre Comércio, a EFTA, formada por Suíça, Noruega, Islândia e Liechtenstein, começa a entrar em vigor no Brasil a partir de 1º de outubro.
5: O decreto que oficializa o acordo foi publicado no Diário Oficial da União. Para o Brasil e a Islândia, as novas regras começam a valer em 1º de outubro. Já para Brasil e Noruega, a aplicação começa em 1º de novembro.
4: O acordo prevê novas condições de acesso para produtos sul-americanos nos países membros, com eliminação e redução de tarifas e regimes específicos de exportação.
5: Para apoiar empresas e setores produtivos com o novo acordo, o Ministério do Desenvolvimento, Indústria, Comércio e Serviços construiu um painel de dados interativo.
4: A ferramenta reúne informações sobre o comércio do Brasil com os quatro países da EFTA, para facilitar o acesso a novas oportunidades de exportação e as vantagens tarifárias oferecidas para os seus produtos.
5: A plataforma está disponível em gov.br/mdic, na aba Comexvis.
4: A Companhia Nacional de Abastecimento divulgou nesta quinta-feira o terceiro levantamento da safra de café de 2026.
5: O estudo mostra um cenário de crescimento da produção, influenciado pela entrada de novas áreas em produção, pelo uso de tecnologias e por condições climáticas mais favoráveis.
11: A estimativa é de colher 67 milhões e 600 mil sacas de café na safra 2026, que já tem 99% da área colhida. Os dados são do terceiro levantamento da Conab, a Companhia Nacional de Abastecimento, divulgados nesta quinta-feira. O estudo também aponta que a área em produção é estimada em 1 milhão 950 mil hectares. Segundo o gerente de acompanhamento de safras da Conab, Fabiano Vasconcelos, o resultado é influenciado pela entrada de novas áreas em produção, pelo maior uso de tecnologia e insumos e pelas condições climáticas mais favoráveis.
12: Isso aí é fruto de tecnologia, fruto de incremento, fruto de investimento dos produtores rurais, e esse manejo, de certa forma, tem melhorado as produtividades médias da cultura, e a gente acaba percebendo isso também ao longo da série histórica.
11: O destaque da safra é o café arábica, que representa cerca de 70% da produção nacional. A colheita está estimada em 48 milhões e 200 mil sacas. Minas Gerais é o maior produtor da variedade. Nas exportações, o Brasil embarcou em agosto 3 milhões e 800 mil sacas de café de 60 quilos, segundo a Conab. No acumulado de janeiro a agosto, foram exportadas 24 milhões e 600 mil sacas de 60 quilos. Reportagem Luciana Colares de Holanda.
4: Uma descoberta feita por jovens quilombolas de Pernambuco pode mudar a realidade das casas de farinha no Nordeste.
5: O descarte de um resíduo tóxico chamado manipoeira ganhou uma solução sustentável e criativa.
4: Usando cascas de uma fruta comum na região, a pinha, também conhecida como fruta do conde, estudantes criaram um filtro capaz de manter o solo livre de contaminação do resíduo.
5: A inovação foi destaque em diversas premiações, incluindo a última edição do Prêmio Jovem Cientista.
4: Os detalhes você acompanha agora no quadro Ciência na Prática. Ciência na Prática.
13: O que parecia ser apenas água descartada na produção de farinha de mandioca, na verdade, escondia um líquido altamente poluente. Foi observando a própria comunidade que uma jovem cientista resolveu agir para transformar um problema em solução.
14: Meu nome é Beatriz Vitória da Silva. Eu venci o Prêmio Jovem Cientista, venci também em primeiro lugar o Prêmio Mercosul da Ciência e da Tecnologia, e atualmente eu estou fazendo faculdade em Economia pela UFCG aqui em Campina Grande. A gente viu que nas casas de farinha tinha um problema invisível, que é o descarte inadequado da manipoeira. No processo de prensagem, depois que eles fazem a farinha, é descartado um líquido chamado manipoeira. Então chega a ser 25 vezes mais poluente que o esgoto doméstico.
13: Para descontaminar o solo e melhorar a saúde da comunidade, Beatriz e sua equipe foram investigar o que a própria natureza local oferecia. A resposta estava nas cascas descartadas de uma fruta muito consumida no quilombo, a pinha, também conhecida como fruta do conde.
14: Observando a realidade, você encontra as cascas jogadas no chão. A gente pegou as cascas da pinha, levamos para o laboratório. A gente viu que a farinha das cascas de pinha, ela tem propriedade porosas. Então a gente fez o filtro a partir das cascas de pinha, fazendo a farinha e o carvão ativado, e logo em seguida a gente fez alguns testes que apresentou resultados bastante positivos.
13: O projeto projeto, batizado de Filtropinha, rendeu prêmios nacionais e internacionais e já está mudando de forma permanente a estrutura do quilombo.
14: A gente viu que o filtro, ele realmente ele tem um eficácia. Graças à premiação, a gente conseguiu dar continuidade ao Filtropinha, a gente conseguiu, de uma certa forma, resolver o problema da manipoeira, e a gente não está só ajudando a comunidade, a gente está ajudando a nossa futura geração.
13: Acompanhe a pesquisa na página do Prêmio Jovem Cientista. E esse foi o Ciência na Prática, com produção de Warby Calil e edição de Edinaldo Júnior. E nosso encontro com o Saber Científico volta na próxima semana. Até lá.
5: Já pensou em assistir momentos históricos da televisão e do cinema brasileiro no celular ou no computador?
4: A Cinemateca Brasileira disponibiliza repositório digital de arquivos para consulta pública.
5: O trabalho integra a Rede Nacional de Acervos Audiovisuais, coordenada pelo Ministério da Cultura.
4: Instituições públicas e privadas podem aderir ao programa para manter viva a memória cultural do país.
15: Senhoras e senhores telespectadores da televisão Tupi, registramos as primeiras palavras do presidente senhor Jânio Quadros.
16: Registros como esses, que narram eventos marcantes da história do Brasil e do mundo, estão disponíveis no site da Cinemateca Brasileira, graças ao trabalho de pesquisadores que estão catalogando e digitalizando mais de 180 mil rolos de telereportagens e cinejornais da TV Tupi, a primeira emissora de televisão do país. Coordenado pelo historiador e professor da Universidade de São Paulo, Eduardo Moretim, o projeto tem o objetivo de manter vivas as mais de 200 horas de material televisivo.
17: É um projeto que procura colocar de novo em circulação parte desses 180 mil telereportagens da TV Tupi. A preservação, ela precisa estar vinculada à difusão pública.
16: O acervo audiovisual da Cinemateca Brasileira inclui cerca de 250 mil rolos de filmes e mais de 1 milhão de documentos. A instituição hoje faz parte da Rede Nacional de Arquivos Audiovisuais, uma iniciativa coordenada pela Secretaria do Audiovisual do Ministério da Cultura. A rede reúne órgãos públicos e privados para cuidar da memória cultural do país. Daniela Leda, coordenadora de gestão e contratos.

0: de bens culturais audiovisuais e venha adotar e disseminar boas práticas de preservação, descrição e acesso daquele acervo.
1: Segundo o historiador e professor da Universidade de São Paulo, Eduardo Moretin, esses acervos contribuem para construir a memória e também para consolidar a pesquisa histórica e audiovisual.
2: Sem essas imagens, nós não temos essa memória e os pesquisadores não podem, a partir da existência dessas imagens, reconstruir o sentido desse passado.
1: O Banco de Conteúdos Culturais disponibiliza, além de cinejornais e telereportagens, filmes históricos na íntegra, como a obra É Com Esse Que Eu Vou, de 1948. Aquelas instituições que aderirem à rede passam a ter divulgação institucional e do acervo no portal Filme Cultura. E qualquer cidadão pode revisitar o passado por imagens na página da Cinemateca Brasileira no endereço cinemateca.org.br. Reportagem Gabriela Noronha.
3: Já estão abertas as inscrições para o programa de capacitação em construção industrializada.
4: Realizado pelo Ministério do Desenvolvimento, Indústria, Comércio e Serviços, o curso prepara profissionais para planejar e implementar soluções inovadoras e sustentáveis em obras de infraestrutura.
3: A capacitação gratuita é voltada a gestores públicos e privados, profissionais da construção civil e estudantes.
4: A inscrição pode ser feita por meio da plataforma da Escola Nacional de Administração Pública, no endereço escolavirtual.gov.br.
3: E essas foram as notícias do governo federal.
4: E agora com as notícias do Poder Judiciário e do Congresso Nacional. Boa noite.
3: Boa noite para você, até amanhã.
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7: Relator determina que Polícia Federal investigue possíveis irregularidades na atuação da CVM no caso Master.
8: STJ define que banco pode encerrar conta corrente de forma unilateral.
7: TSE mantém indeferida candidatura de Arruda ao governo do Distrito Federal.
8: Boa noite, eu sou Arthur Filho.
7: E eu sou Walter Lima.
8: O ministro do Supremo Tribunal Federal, Flávio Dino, determinou que a Polícia Federal abra investigação sobre possíveis crimes e interferências indevidas na atuação da Comissão de Valores Mobiliários, a CVM, no caso do Banco Master.
7: A decisão considera um relatório que apontou fragilidades estruturais na autarquia e falhas na apuração de denúncia sobre possíveis irregularidades relacionadas ao banco. No relatório, resultado de uma auditoria, o grupo de trabalho da CVM identificou falhas de divulgação de informações em 73% dos 314 processos relacionados ao grupo econômico, deficiência de compliance em 32%.
8: Bancos podem encerrar conta corrente de forma unilateral.
7: E para o STJ, isso não significa violação ao Código de Defesa do Consumidor. Fátima Uchoa.
9: O entendimento do STJ foi firmado em recurso repetitivo e por isso deve ser seguido pelo judiciário de todo o país. Segundo o relator ministro Humberto Martins, a discussão surgiu porque o Código de Defesa do Consumidor considera abusiva a recusa do fornecedor em prestar serviços ou vender produtos a quem esteja disposto a pagar. Mas ele observou que a própria norma prevê exceção para intermediações reguladas por leis especiais, o que abrange a legislação das instituições financeiras e as normas do Conselho Monetário Nacional. Para o ministro, a regra legal se refere à recusa em contratar antes do começo da relação de consumo, diferente de uma conta já contratada.
8: Justiça do Trabalho de Minas Gerais considera discriminatória dispensa de jovem aprendiz grávida com TDAH.
7: Ela foi demitida por suposto desempenho insuficiente. Samanta Flor.
10: A justiça concluiu que não houve uma avaliação objetiva que comprovasse desempenho insuficiente. A aprendiz tinha média 8,43 nas atividades teóricas e não recebeu o acompanhamento adequado no desempenho das funções. Gerais. A dispensa foi anulada

0: as empresas foram condenadas a pagar cerca de R$10.700 por danos morais. Como ela estava grávida, também terá direito à indenização referente à estabilidade gestacional.
1: Por 5-2, o Tribunal Superior Eleitoral, TSE, confirmou hoje, quinta-feira, decisão do Tribunal Regional Eleitoral do Distrito Federal, o TREDF, que indeferiu o registro de candidatura de José Roberto Arruda, do PSD, na disputa ao cargo de governador do Distrito Federal nas eleições gerais deste ano.
2: A maioria dos ministros acompanhou o voto do relator, ministro Dias Toffoli, determinando a imediata comunicação da decisão ao Tribunal Regional Eleitoral para cessar a condição sub júdice de José Roberto Arruda na disputa pelo governo do Distrito Federal.
1: Com a decisão, a candidatura de Arruda também não pode mais receber os fundos eleitoral e partidário, e ele deve cessar a campanha, inclusive as inserções no rádio e na TV e a participação em debate.
2: José Roberto Arruda permanece inelegível devido às sucessivas condenações em segunda instância por ato doloso de improbidade administrativa.
1: Ministério Público Federal consegue na justiça a construção de escola indígena em Amarante do Maranhão.
2: A nova escola substitui a antiga unidade que funcionava em condições precárias e não tinha estrutura adequada para atender aos estudantes indígenas. Vanessa Pereira.
3: A nova escola atende os estudantes indígenas da aldeia Guaruru, da terra indígena Arariboia, em Amarante do Maranhão. A obra foi realizada após a ação do MPF, ajuizada em 2023, que apontou as condições precárias da antiga unidade, onde faltavam estrutura e até carteiras para os estudantes. Em vez de reformar o prédio, o governo do Maranhão construiu uma nova escola, concluída em 2025 e já em funcionamento. Na sentença, a justiça reconheceu o cumprimento da obrigação e determinou que a manutenção do prédio ficará a cargo do Estado.
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1: A você uma boa noite.
2: E até amanhã.
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6: Eu sou Humberto Pinheiro e estes são os destaques de hoje do Jornal do Senado, que começa agora. Senado analisa proposta que atualiza serviço Disque Idoso. Projeto dá prioridade a iniciativas voltadas ao esporte feminino. Lei garante continuidade de recursos para projetos de combate ao câncer. Boa noite. O projeto que busca atualizar o programa Disque Idoso, criado em 2007, pode ser analisado pelos senadores. O objetivo é ampliar a prevenção a maus tratos, o acesso à informação e aos direitos. Mais detalhes com o repórter César Mendes.
7: De autoria do senador Paulo Paim, do PT do Rio Grande do Sul, o texto muda o nome do programa Disque Idoso para Disque Pessoa Idosa e amplia as suas funções, já que além de receber denúncias de maus tratos e violência, passará a oferecer também informações sobre direitos, acesso a benefícios, programas governamentais e serviços públicos. Paim explicou que o atendimento será feito dentro do atual Disque 100, serviço gratuito focado no atendimento a grupos vulneráveis, sem a necessidade de criar uma nova central telefônica. Segundo ele, a proteção da pessoa idosa vai além do combate à violência.
8: Amplia os serviços oferecidos, colocando a pessoa, seus direitos e sua dignidade no centro da política pública.
7: A proposta busca ainda fortalecer a articulação entre os órgãos de assistência social, saúde, segurança pública, Ministério Público, Defensoria Pública e Conselhos de Direitos.
9: O Senado pode votar uma proposta que permite o uso da renúncia fiscal de empresas e pessoas físicas no incentivo ao esporte para priorizar projetos voltados ao esporte feminino e destina, no mínimo, 10% dos valores a essas iniciativas. Repórter Lana Dias.
10: Em audiência pública na Comissão de Esporte, a senadora Tereza Leitão, do PT de Pernambuco, relatou a desigualdade no setor, algo que a proposta busca combater.
11: Não é porque a gente compete mulheres com mulheres, mas é porque você, comparando o que o futebol oferece aos homens, com o que o futebol oferece às mulheres, com o que o futebol oferece, o voleibol oferece aos homens, com o que o voleibol oferece às mulheres, em termos de condições de prática esportiva.
10: A proposta prevê limite máximo de valores por proponente, critérios de distribuição regional, equilíbrio entre modalidades esportivas e critérios de alternância ou limitação de acesso a tratamento prioritário, para evitar concentração excessiva.
9: Uma nova lei aprovada pelo Senado e sancionada pelo Executivo garante até 2031 a continuidade do incentivo fiscal para empresas que destinam recursos a projetos de combate ao câncer e de atenção à pessoa com deficiência. A reportagem é de Yasmin Rodrigues.
12: A proposta chegou ao Senado depois de passar pela Câmara dos Deputados e foi analisada em regime de urgência pelo plenário. A relatoria ficou com a senadora Mara Gabrilli, do PSD de São Paulo, que defendeu a manutenção do mecanismo como forma de dar previsibilidade às instituições que dependem desses recursos.
13: A prorrogação garantirá a possibilidade de que organizações da sociedade civil sem fins lucrativos, como por exemplo as APAES, o GRAAC, que é o Grupo de Apoio Adolescente à Criança com Câncer, por exemplo, e centros especializados em reabilitação e hospitais do SUS, tenham previsibilidade aos para atendimentos e pesquisas.
12: O Pronon e o Pronas PCD permitem que recursos privados sejam direcionados a projetos previamente aprovados pelo Ministério da Saúde. O primeiro é voltado à prevenção e ao tratamento do câncer. O segundo apoia ações de prevenção e reabilitação de pessoas com deficiência.
9: Também foi sancionada pela Presidência da República a lei aprovada pelo Senado que institui o programa institucional de Bolsa de Iniciação à Docência, PIBID, como política de Estado. A norma estabelece objetivos, modalidades de bolsas e regras para o programa de formação inicial de professores da educação básica. A reportagem é de Pedro Pincer.
14: A nova regra estabelece que o PIBID será desenvolvido no Ministério da Educação e na CAPES, em parceria com instituições de ensino superior e redes públicas de educação básica. As ações de formação poderão ser voltadas às diferentes etapas e modalidades da educação básica. Isso inclui educação do campo, escolar indígena, escolar quilombola, especial, bilíngue de surdos e de jovens e adultos. A relatora, senadora Damaris Alves, do Republicanos do Distrito Federal, destacou a importância da iniciativa.
15: É certo que o fortalecimento da docência por meio do PIBID é um instrumento direto e hábil para assegurar a qualidade do ensino. Programa pode contribuir com a realização do princípio constitucional de valorização dos profissionais da educação. Deste modo, o PIBID atua diretamente na raiz dessa valorização.
14: Foi vetado o artigo que tratava das despesas do programa. O dispositivo previa que elas seriam custeadas por dotações orçamentárias destinadas anualmente ao MEC e à CAPES e proibia a redução dos valores das bolsas e o contingenciamento das despesas do programa.
9: 38% das mulheres com deficiência no país já sofreram algum tipo de violência doméstica. Foi o que revelou uma pesquisa inédita do Senado. As vítimas ainda enfrentam o despreparo dos agentes públicos na hora da denúncia. Repórter Patrícia Oliveira.
16: 83% das mulheres com deficiência vítimas de violência doméstica não denunciam o agressor, porque na maioria das vezes se trata de um marido ou parceiro de quem depende dependem economicamente. Os dados apresentados em uma audiência pública na Comissão de Direitos Humanos também apontaram que apenas 31% dessas vítimas buscam uma delegacia especializada e ainda enfrentam barreiras físicas e dificuldades no atendimento, como destacou a vice-presidente do Instituto Maria da Penha, Regina Célia Barbosa.
17: Ou por ignorância, ou por negligência, ou por falta de sensibilidade à sua condição de deficiência.
16: De acordo com a pesquisa, mulheres

0: poderão embasar mais iniciativas governamentais.
1: Com isso, conseguir desenvolver e articular políticas públicas que sejam mais específicas.
0: A pesquisa feita pelo Instituto Data Senado e o Observatório da Mulher contra a Violência é a primeira da série histórica iniciada em 2005 a destacar especificamente a realidade das mulheres com deficiência.
2: Eleições 2026.
3: Os brasileiros vão eleger no dia 4 de outubro 1.059 deputados que vão atuar nas assembleias legislativas e na Câmara Distrital do Distrito Federal. Mas você sabe quais os papéis desses deputados? Confira na reportagem de Rodrigo Rezende.
4: Os deputados estaduais e distritais são representantes da população nas assembleias legislativas de cada estado e na Câmara Legislativa, no caso do Distrito Federal. Uma vez eleitos, eles têm mandato de 4 anos. Todos esses deputados, 1.059 no total, colaboram na organização da administração estadual, como explica o consultor legislativo do Senado, Gilberto Guerzoni.
5: O Brasil é uma república federativa, então os estados têm autonomia e legislam sobre uma série de temas, além da sua própria organização, segurança pública, saúde, educação, meio ambiente, cultura, além de aprovar as leis estaduais e distritais, né? No caso do Distrito Federal, os deputados estaduais e distritais também são responsáveis pela fiscalização dos governos, né? Do governo do estado e do governo do Distrito Federal.
4: Para exercer essa fiscalização, os deputados podem solicitar informações a órgãos públicos, convocar autoridades para prestar esclarecimentos e criar comissões parlamentares de inquérito, as CPIs. Os deputados estaduais e distritais também votam o orçamento dos estados e do DF e propostas de leis de iniciativa dos governadores. No caso do Distrito Federal, há uma particularidade. Como o DF não possui municípios, os deputados distritais tratam tanto de temas de competência estadual quanto de assuntos que em outras partes do país seriam discutidos por vereadores.
3: Com trabalhos técnicos de Eliseu Caires, o Jornal do Senado fica por aqui. Acompanhe agora as notícias da Câmara dos Deputados. Boa noite e até amanhã.
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6: Plenário pode aumentar folga remunerada do trabalhador que doar sangue.
7: Projeto estende auxílio acompanhante a todos os tipos de aposentadoria.
6: Comissão estabelece parâmetros para acervos de livros em salas de aula.
7: Boa noite. Estudantes de 4 a 11 anos de idade poderão contar com acervo de livros nas salas de aula. A ideia é incentivar a formação de jovens leitores, como informa a repórter Mônica Tati.
8: Proposta aprovada pela Comissão de Educação da Câmara dos Deputados prevê que as salas de aula da pré-escola e dos anos iniciais do ensino fundamental tenham acervo de livros. O texto insere o dispositivo na Lei das Bibliotecas. O acervo seria formado por livros paradidáticos e de literatura infantil, destinados ao uso de alunos e professores. O deputado Tarcísio Mota, do PSOL do Rio de Janeiro, que leu o parecer do relator, o deputado Pedro Kizai, do PT de Santa Catarina, destaca que o projeto fortalece o Sistema Nacional de Bibliotecas Escolares e é essencial para formar novos leitores.
9: Nós temos, infelizmente, caído o número de leitores na sociedade brasileira. E nós sabemos que o livro é uma janela para o mundo, é a possibilidade de ampliar os nossos horizontes. E quando isso é feito desde o início, na pré-escola, isso é decisivo, não só para aquela criança poder adquirir mais hábitos de leitura, ampliar os seus horizontes, mas para que a própria educação funcione. Nós temos evidências científicas que demonstram que em famílias onde há crianças leitoras, essas crianças aprendem mais, aprendem melhor, têm, portanto, sucesso no fluxo escolar.
8: O projeto, que prevê a formação de acervos de livros nas salas de aula para crianças de 4 a 11 anos, aguarda a apreciação da Comissão de Constituição e Justiça. Se for aprovado, pode seguir direto para o Senado. Da Rádio Câmara de Brasília, Mônica Tati.
2: Saúde.
6: Luiz Tibé, do Avante de Minas Gerais, apresentou o projeto para viabilizar no SUS o uso experimental da polilaminina em pacientes com lesões recentes na medula ou paralisias causadas por traumas. Ele explica que o tratamento vai depender de indicação médica e autorização dos órgãos competentes.
7: Luiz Tibé aponta que a polilaminina é estudada pelo potencial de regenerar fibras nervosas lesionadas. A proposta do congressista dá prioridade a pacientes da rede pública com lesão medular aguda, que deverão ser acompanhados por equipe especializada durante a pesquisa.
6: Gustinho Ribeiro, do PP de Sergipe, apresentou o projeto que cria regras especiais para a renegociação de dívidas de pessoas acometidas por doenças crônicas incapacitantes. Para ter acesso ao benefício, é preciso comprovar o impacto dos custos do tratamento ou a perda da capacidade financeira causada pela doença.
7: Pelo texto de Gustinho Ribeiro, a conciliação prevê mais prazo para pagamento, redução de juros e parcelamento da dívida. Segundo ele, a medida busca proteger pacientes em situação de vulnerabilidade e evitar que o superendividamento comprometa o tratamento de saúde.
6: Marcos Soares, do PSDB do Rio de Janeiro, propõe a criação do Programa Nacional de Educação Cosmética e Cuidado com a Pele nas escolas. A iniciativa prevê ações dos Ministérios da Educação e da Saúde sobre higiene, proteção solar e cuidados com a pele.
7: Marcos Soares explica que o objetivo é promover campanhas de conscientização para combater a desinformação sobre rotinas de beleza. O parlamentar argumenta que a proposta pode ajudar a prevenir danos causados pelo uso inadequado de cosméticos.
2: Segurança Pública.
6: A Comissão da Câmara aprovou o programa de atendimento a vulneráveis vítimas de estupro com o objetivo de humanizar o acolhimento e garantir a coleta de provas contra o agressor. Saiba mais sobre o assunto na reportagem de Maria Neves.
10: A Comissão de Segurança Pública da Câmara dos Deputados aprovou o projeto que institui um modelo nacional de atendimento humanizado e de coleta de provas para casos de estupro de vulnerável, chamado Ação Protetiva 360 graus. Pela proposta, estados e municípios que aderirem ao programa terão de criar núcleos de atendimento humanizado e multidisciplinar às vítimas. Na versão aprovada, o relator deputado Paulo Bilinski, do PL Paulista, prevê que as autoridades deverão realizar a coleta de provas imediatamente, ainda no local de acolhimento. De acordo com o parlamentar, a literatura forense se estima que a janela máxima de preservação dos vestígios é de até 72 horas a partir da agressão. A proposta também estabelece o prazo máximo de 30 dias para a emissão dos laudos periciais. Esse prazo poderá ser prorrogado por igual período, mas somente com justificativa técnica fundamentada. O texto original do deputado delegado da Cunha, do União de São Paulo, prevê somente a emissão de laudos dentro dos prazos legais. Delegado da Cunha afirma que a criação do programa é importante, principalmente porque a maior parte dos abusos sexuais de vulneráveis ocorre dentro de casa e o agressor quase sempre permanece impune.
11: A Ação Protetiva 360 tem por objetivo proteger crianças e adolescentes do crime chamado estupro de vulnerável. É o estupro praticado contra menor de 14 anos, que acontece na maioria das vezes dentro de casa. Outro dado assustador é que a grande maioria das vítimas tem de 4 a 8 anos. E outro dado alarmante, em 80% dos casos, o estuprador é inocentado por falta de prova material, falta de DNA.
10: De acordo com o delegado da Cunha, iniciativa semelhante ao programa proposto já foi adotada na Baixada Santista, em São Paulo, e dobrou o número de condenações de agressores sexuais de vulneráveis. Pela legislação, além de menores de 14 anos, são consideradas vulneráveis pessoas que não têm discernimento ou não podem oferecer resistência ao estupro, devido a alguma doença ou neurodivergência, por exemplo. O texto aprovado estabelece também quem pode acionar os núcleos de atendimento no caso de suspeita de estupro de vulnerável. Além da própria vítima e de familiares, estão na lista profissionais de saúde ou de assistência social e integrantes do Conselho Tutelar. Além disso, a versão do relator, delegado Paulo Bilinski, prevê que quando o pai, a mãe ou o responsável legal for suspeito do crime, a justiça poderá autorizar a coleta de material biológico. Segundo o deputado, a medida evita que o próprio agressor impeça a preservação dos vestígios criminais. Ainda de acordo com a proposta, sempre que houver suspeita, o núcleo de acolhimento da vítima vulnerável deverá comunicar à autoridade policial competente em no máximo 12 horas. Delegado Paulo Bilinski argumenta que a comunicação estabelece o elo entre o programa de atendimento e o sistema de persecução penal. Sem ela, afirma que o fluxo de atendimento poderia funcionar integralmente, sem jamais levar à responsabilização do agressor. A proposta que institui um modelo nacional de atendimento humanizado e de coleta de provas para casos de estupro de vulnerável ainda será analisada por 3 comissões da Câmara. Se aprovada em todas, poderá seguir para análise do Senado. Da Rádio Câmara de Brasília, Maria Neves.
7: Projeto de Cezinha de Madureira, do PL de São Paulo, prevê a ampliação para 12 meses do prazo para apresentar queixa em infrações praticadas contra crianças, adolescentes e idosos. A proposta altera a legislação para dobrar o tempo atualmente concedido às vítimas ou a seus responsáveis.
12: Cezinha de Madureira argumenta que o período de 6 meses é insuficiente para que famílias ou idosos processem o trauma emocional e formalizem denúncias. Ele ressalta que o ajuste alinha a legislação à ampliação do prazo já concedido a mulheres vítimas de violência doméstica.
7: Como estratégia de prevenção e enfrentamento à violência, Antônio Carlos Rodrigues, do Podemos de São Paulo, quer ampliar a autonomia financeira das mulheres. Projeto apresentado pelo deputado prevê qualificação profissional, acesso a crédito e incentivo ao empreendedorismo feminino.
12: Antônio Carlos Rodrigues ressalta que o projeto dá prioridade para mulheres vítimas de violência doméstica em situação de vulnerabilidade ou responsáveis pelo sustento da família. Ele afirma que o acesso ao trabalho e à renda podem ajudar essas mulheres a romper relações abusivas.
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16: Trabalho.
7: Pedro Westphalen, do PP do Rio Grande do Sul, apoia projeto que permite o aproveitamento de médicos, dentistas, farmacêuticos e veterinários pelas forças policiais estaduais. O relator defende o redirecionamento de profissionais dispensados por excesso de contingente nas Forças Armadas.
12: Pedro Westphalen avalia que a cooperação entre União e Estados fortalece o atendimento médico dos agentes de segurança. Na visão do parlamentar, a medida amplia a capacidade de resposta do Estado em emergências sanitárias e calamidades, sem gerar custo extra às Forças Armadas.
7: Projeto de Davi Soares, do Podemos de São Paulo, reduz para 35 horas semanais a jornada máxima de trabalho dos professores da educação básica. O texto estabelece ainda que a nova regra se aplica tanto ao ensino público quanto às escolas privadas sem redução salarial.
12: Davi Soares sustenta que a sobrecarga de tarefas como correção de provas e planejamento de aulas tem provocado a síndrome de burnout entre os docentes. Para o congressista, a redução da jornada ajuda a preservar a saúde dos trabalhadores e melhorar a qualidade do ensino.
7: Celso Sabino, do PDT do Pará, quer estender o direito ao abono salarial aos empregados domésticos. A proposta garante o pagamento do benefício aos trabalhadores da categoria que tenham atuado por pelo menos 30 dias horas no ano base e recebam remuneração mensal dentro dos limites legais.
12: Celso Sabino argumenta que a medida corrige uma distorção histórica na legislação que hoje nega o benefício à classe por ausência de contribuição do empregador físico ao PIS. Ele ressalta que o custeio será feito com recursos do Fundo de Amparo ao Trabalhador, sem gerar novos encargos aos contratantes.
16: Votação.
7: O plenário da Câmara pode votar projeto que aumenta de 1 para 2 dias a folga remunerada do trabalhador que doar sangue. O repórter Antônio Vital tem os detalhes.
17: Pode ser votado a qualquer momento no plenário da Câmara projeto que aumenta de 1 para 2 dias por ano o direito do trabalhador faltar ao serviço para doar sangue. De acordo com a proposta, o empregado poderá deixar de comparecer ao serviço 1 dia a cada 6 meses, sem desconto no salário, desde que comprove a doação. O autor do projeto, o deputado Dr. Luizinho, do PP do Rio de Janeiro, disse que ampliar o incentivo é uma medida de baixo custo e elevado impacto. Ele justificou a proposta como necessária para manter os estoques seguros e regulares, já que uma folga por ano não é mais suficiente para atender a demanda diante do aumento da população.
18: Quando a gente permite que um trabalhador, uma vez no ano, faça a doação de sangue e possa se ausentar do trabalho, a gente tinha uma população brasileira. Hoje nós temos mais presentes que o dobro da população. E a cada dia, o número de acidentes com motocicletas, acidente nas estradas, leva no aumento da necessidade de captação de sangue. Permitirá certamente, presidente, que a gente quase dobre a nossa capacidade de captação de sangue no Brasil.
17: De acordo com o Ministério da Saúde, o Brasil necessita em média de 5 mil bolsas de sangue por dia para atender a necessidade. E os hemocentros enfrentam oscilações periódicas abaixo da média, principalmente em períodos de feriados prolongados e férias escolares, quando diminui o número de doadores. O projeto ganhou um regime de urgência, o que permite que seja votado diretamente no plenário da Câmara, sem passar pela análise das comissões permanentes da Casa. A urgência foi aprovada de maneira simbólica, sem votos contrários, e foi defendida por deputados de vários partidos, como Cabo Gilberto Silva, do PL da Paraíba. Ele destacou a necessidade de aumentar o número de doadores.
19: A questão das doações de sangue, às vezes no Brasil, reduz o ritmo, e sobretudo nas questões de festejos, com vários acidentes, e os bancos de sangue precisam estar sempre prontos para atender a demanda da sociedade.
17: A manutenção de estoques de sangue é essencial ao funcionamento do Sistema Único de Saúde, o SUS, já que ele é usado em procedimentos de urgência e emergência, cirurgias de média e alta complexidade, tratamentos de câncer, doenças hematológicas e atendimentos obstétricos. Ainda não há data para votação no plenário da Câmara do projeto que aumenta de 1 para 2 dias por ano o direito do trabalhador faltar ao serviço para doar sangue. Da Rádio Câmara de Brasília, Antônio Vital.
16: Economia.
12: Permitir que cuidadores de pessoas com deficiência empreendam com o MEI sem a perda imediata do benefício de prestação continuada é o objetivo do projeto de Rafael Prudente, do MDB do Distrito Federal. O texto prevê um período de transição de 2 anos em que rendimentos de até 2 salários mínimos não entram no cálculo do benefício.
7: Rafael Prudente argumenta que a iniciativa estimula a formalização das famílias sem comprometer o amparo social. O parlamentar defende ainda a garantia de restabelecimento simplificado do auxílio caso o empreendimento do cuidador feche.
12: Professor Alcides, do PSDB de Goiás, propõe criar o Programa Nacional de Geração Distribuída com Créditos de Carbono para conectar pequenos e médios geradores de energia renovável ao mercado voluntário de emissões.
7: Professor Alcides explica que a medida preenche uma lacuna entre o marco legal da geração distribuída e o sistema brasileiro de comércio de emissões. Para ele, a unificação possibilita a geração de renda extra para famílias e produtores rurais, além de estimular novos investimentos em fontes limpas no país.
16: Transportes.
12: Comissão aprova a proposta que permite grupos considerados mais vulneráveis desembarcar fora do ponto de ônibus durante a noite, como explica a repórter Paula Bittar.
20: A Comissão de Constituição e Justiça da Câmara aprovou um projeto de lei que permite a mulheres, pessoas idosas, pessoas com deficiência ou mobilidade reduzida escolher o local de desembarque dos veículos de transporte coletivo urbano no período entre as 8 da noite e as 5 da manhã. manhã, respeitado o trajeto da linha. De acordo com o texto aprovado, o motorista deve observar as condições de segurança ao parar para o desembarque. O relator, deputado Áureo Ribeiro, do Solidariedade do Rio de Janeiro, descartou a possibilidade de a proposta ser discriminatória com relação a homens não idosos, tendo em vista que o objetivo é proteger as pessoas mais vulneráveis, não se tratando de discriminação sem justo motivo.
1: É uma medida que pode fazer uma diferença muito importante na rotina de quem depende do transporte coletivo, especialmente mulheres, idosos e pessoas que precisam caminhar por trajetos escuros ou considerados inseguros até chegar à sua casa. A proposta busca dar mais proteção e flexibilidade, permitindo que o passageiro possa desembarcar em um local mais próximo e seguro, respeitando as condições de circulação e segurança do transporte.
20: A proposta, que permite a mulheres e pessoas idosas com deficiência ou mobilidade reduzida escolher o local de desembarque dos veículos de transporte coletivo urbano no período entre as 8 da noite e as 5 da manhã, pode seguir agora para a análise do Senado, a menos que haja recurso para votação antes pelo plenário da Câmara. Da Rádio Câmara de Brasília, Paula Bittar.
21: Cultura.
22: Capitão Augusto, do PL de São Paulo, defende a criação do Programa Nacional de Proteção e Resiliência da Atividade Circense, chamado de Circo Seguro. Segundo o deputado, o objetivo é garantir apoio financeiro para reparar estruturas e equipamentos de circos destruídos por intempéries.
23: Pelo projeto de Capitão Augusto, o programa vai subsidiar a contratação de seguros e oferecer financiamentos com juros reduzidos para circos de pequeno porte. Para o parlamentar, a medida preserva uma tradição cultural e protege a renda de centenas de famílias.
24: Homenagem.
22: Dimas Fabiano, do PP de Minas Gerais, sugere a inscrição do nome de Francisco de Paula Vitor, o Padre Vitor, no livro dos heróis e heroínas da pátria. O deputado argumenta que o homenageado superou o preconceito e a pobreza para se tornar um dos religiosos mais venerados do estado.
23: Dimas Fabiano exalta a atuação do Padre Vitor na educação e no acolhimento dos mais necessitados na cidade de Três Pontas. O parlamentar considera o Beato um símbolo nacional de fé, resistência e solidariedade.
22: Termina agora o jornal Câmara dos Deputados, produzido pela Rádio Câmara, com trabalhos técnicos de...
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Oi. Ai, você. Tudo bem? Olha, presta atenção. Não desliga. Escuta o que eu vou te dizer agora.

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2: 20 horas
3: e 10 minutos.
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10: Solange, convidar a galera, dia 21 a gente vai estar lá no Aras Boa Viagem, dia 21 de outubro. Vamos estar lá. Isso aqui é sucesso, ó. Chora, maninha!
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É, pra todo mundo. 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
1: Boa noite.
2: 20 horas
3: e 32 minutos.
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1: Boa noite.
2: 20 horas.
3: E 41 minutos.
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